Imagine, gente, em 1999, Los Hermanos lançaram a música que todo mundo canta. Quando essa música toca, todo mundo canta. Você que está me ouvindo no seu rádio agora já sabe que eu tô falando de Ana Júlia, né? Reconhecido como o hit mais famoso da banda até hoje, rendendo até uma gravação com Vantor International George Harrison. Ó, que legal. Bacana, né? Bora curtir Ana Júlia aqui no Time Machine.

2006 foi o ano que o Nels Barkley lançou Crazy. Todos nós aqui nessa Crazy. Olha a galera Crazy, very nice, very crazy. Bom, é o seguinte, essa música é demais. Foi o single, né, de estreia da dupla formada por Danger Mouse e CeeLo Green. Além, é claro, de ser a primeira música a atingir o topo das paradas do Reino Unido apenas com vendas digitais. Bora ouvir Crazy!

esse é o Time Machine. Vixe, 1996, gente, a nostalgia foi longe agora, eu amo. Gala lançou Free From Desire, música que falava sobre se libertar dos seus desejos. Justo a Gala, né, tendo nascido numa família tradicional e riquíssima, uma espécie de crítica ao mundo em que ela cresceu. Free From Desire no Time Machine.

0: Sim, a viagem tá demais. Segura que eu já volto e vou te levar pros anos 80.
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3: Olá, Marcelo Daia, médico infectologista, falando sobre a introdução da vacina Pneumovinte para pessoas acima de 85 anos. O Ministério da Saúde acaba de incorporar no calendário vacinal do idoso essa vacina, que protege contra a doença pneumocócica invasiva grave. Então, são formas graves da doença pneumocócica, que inclui meningite, pneumonia, otite também, sinusite, mas a proteção maior é para a forma invasiva, septicemia, pneumonia e meningite. Então, os idosos acima de 85 anos terão direito a essa vacina, basta procurar uma unidade de saúde.
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14: Pasto verde quer dizer que está bom para o gado?
15: Nem sempre, Luciano. Às vezes o pasto, ele está verde, mas ele já perdeu aquele valor nutritivo. Então, por isso, não basta só olhar a cor do pasto. É preciso observar também o desempenho dos animais que estarem naquele pasto, a lotação da área e se aquela pastagem realmente está sustentando todo o rebanho.
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0: 1982, gente, vamos lá? É Rodrigo Campos que tá falando dentro do seu radinho. Essa música é mais velha que eu. Eu sou de 83, a música é de 82. Gente, Duran Duran lançou Hungry Like the Wolf, que foi o segundo single do álbum Real, alcançando o top 5 da Billboard Hot 100 e venceu o Grammy. Simbora curtir, Duran Duran.

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1: Ah, que tá chegando a hora, aquela hora que eu gosto, ficar com você na terça-feira. Eu, Luciano Leão, a partir de agora te faço companhia aqui com a Hora do Pião, Torinho. O Torinho faz a parceria perfeita aqui, né, Torinho? Você que manda no negócio, você que escolhe. Vai ter o quê, Torinho? Zé Neto e Cristiano. Edson e Hudson. Gustavo Lima, Torinho. Começa o negócio aí, começa bem, vai. Diego e Vitor Hugo, a primeira de hoje.

0: sequência maravilhosa, meu povo. Animação e energia, né, Torinho? Esse aqui, vou te falar, adrenalina o tempo todo. Ô, Torinho, Gustavo Lima tem, né? Você vai separar já já, é isso? Então eu quero, hein? Eu quero, hein?
1: Não saia daí. Daqui a pouco a gente volta com muito mais.
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10: A hora do pião! Vamos com mais modão, vamos com Marília Mendonça.

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2: Meus amigos me perguntaram lá na escola quando eu cresci, o que eu vou ser? Eu falei que eu sou formada na pecuária. O menino da

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2: Essa é uma das minhas preferidas. Ela é forte. O céu explica tudo.

0: Henrique e Juliano, o céu explica tudo.
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0: É, agora você mata a saudade. Vamos no momento pé no barro e o trio Parada Dura.

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0: Jornada de hoje chega ao fim, Torinho. E foi bom, hein? Ah, se foi bom, foi uma delícia. Eu, Luciano Leão, indo embora. Torinho, vem comigo, mas a gente promete. Nós volta amanhã no mesmo horário. Um beijão pra você. Valeu!
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7: Uma semana cheia de boas notícias para você. Esse é o meu desejo. Eu sou a Ana Paula Barros e começa o No Ritmo do Amor desta segunda, dia 21 de setembro. Aqui você vai ouvir boa música. Você vai lembrar dos bons momentos da vida. Essa noite eu começo com Roxette, Queen of Rain.

Records On com Corinne Bailey Ray aqui no Ritmo do Amor. Cleice Mara, muito obrigada pelo seu carinho e pela sua audiência. Um beijo pra você. Marcos do Caju também tá curtindo a nossa programação e o Antônio manda um abração pra Vera, a sua colega de trabalho que hoje completa mais um ano de vida. Muito obrigada pelo carinho de vocês.

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3: Quando você sai da sua casa, você sabe onde vai, tem um endereço e sabe exatamente o que fará nesse lugar. A nossa vida profissional, ela acontece da mesma maneira. Devemos ter um objetivo, um foco, saber exatamente onde queremos chegar. E aí no caminho teremos desafios, alegrias, tudo vai acontecendo. Mas a gente precisa saber onde chegaremos. É a vez da Shania Twain, You've Got Away.

Aqui na programação, o James Morrison, You Give Me Something. Aqui no WhatsApp, um beijo para a Évila, final do telefone 1004. E a Tereza Gomes também participa no 3499-136-2203. Um beijo para você, Tereza.

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4: Se você quer pedir a sua música romântica preferida e mandar um beijo para quem você gosta, o nosso WhatsApp é o 3499-136. 2203. Lá no meu Insta, no Sou Ana Paula Barros, você também pode participar. Coca-Lay, Bubbly, aproveite a sua noite e a sua semana. Tá só começando.

O som do Marillion, Beautiful. E um beijo para a Joyce, final do telefone 2477. A Daiane também tá curtindo a gente. Um beijo para você, Daiane. Ela manda um beijão pro Jorge, seu marido, há 19 anos. Muitas alegrias para vocês.

0: Alex Warren, aqui no Ritmo do Amor. Ele gravou essa música no ano passado para sua esposa e conta como um amor pode mudar uma vida inteira e mudar também o cotidiano de um casal. Para encerrar a sequência Ordinary, eu volto já já.
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0: Se você é romântico e gosta de ouvir boa música, você está no lugar certo. Esse é o No Ritmo do Amor e aqui você pode participar a hora que você quiser. 3499-136-2203. Agora tem Roberta Fleck com Donny Hathaway. The closer I get to you.

Mary Swims, Bad Dreams. Antes, a música que a Joane, final do telefone 3094, nos pediu, Deslizes, com Fagner. Joane, um beijão para você e obrigada pela participação. Um beijo também para o Andy. Ana, sou motorista, estou trabalhando, dirigindo e adorando, como sempre, o seu programa. Andy, muito obrigada e bom trabalho para você. Um beijão.

0: Vanessa da Mata para encerrar no ritmo do amor desta segunda-feira com boa sorte. Antes The Calling, Wherever You Will Go. Muito obrigada pela sua companhia e participação. Foi uma delícia passar esse tempo com você. E a boa notícia é que todas as noites eu tô aqui na rádio pra gente ouvir boa música e viajar no tempo. Beijo da Ruiva. Fica bem.
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Essa eu acho que pouca gente conhece. É a última música do último lado do último disco de Cazuza. Se chama Quando Eu Estiver Cantando.

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4: E aí, meu Brasil? Eita! Segundamos em coragem, né, gente? Segundou com S de só por Deus. Vambora, começar a semana com tudo. Aqui é Rodrigo Campos, hein? Já tô dentro do seu radinho, tá no ar o Top Tunes. Bora curtir? Hoje vai ter ferrugem.
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4: Vou tocar Billie Eilish. Você gosta? Vai ter Turn the Lights Off. Essa aqui você lembra do meme, né? Turma, tô só começando. Vagabundo, Gustavo Lima e

Marília Tavares e Murilo Rose. Você tem um molho, né? Gente, Ferrugem lançou o clipe da música Amar ou Odiar. Essa semana, hein? Contando com a participação da sua esposa Thaís, mostrando uma história de amor bonita que atravessa décadas. Ó, que da hora a música e o clipe supostamente tem inspiração na história de Ferrugem e de Thaís. Ih, rapaz, que da hora! E com certeza inspira a história de amor de muitos nós, né? Bora, gente, agora tem Kleber e Cauã!

0: já volto com o Israel Rodolfo, segura aí. 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
0: Oi, gente, estamos de volta, vamos nessa! Aqui é Rodrigo Campos, hein? Dentro do seu radinho. Boa segundona, arruma um bão!
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0: Unidos é mais coração partido. Deixa eu te contar uma história. O álbum Summertime's Sadness, da Lana Del Rey, continua sendo o mais ouvido da história da cantora. E um dos mais ouvidos da história da música, completando mais de 200 semanas no top global da Billboard. Dá pra acreditar? Lana Del Rey, que embala os corações emotivos de forma apaixonada e quase melancólica, toca fundo em suas, os corações da galera, dos seus fãs, né? Com Summertime Sadness, desde o seu lançamento lá em 2012.
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3: Guilherme Benuto com Panda.

0: Republic! Need Your Love. Fechou o Top Tunes dessa segunda braba, hein? Segundo Quest de Só por Deus, né? Sou Rodrigo Campos, tô indo nessa. Beijo, a gente se fala amanhã.
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3: Oi, gente, uma ótima segunda-feira. Mais uma semana começando por aqui. Eu sou a Flávia Becker e esse é o Mais Brasil. Muito obrigada pela sua companhia, você que tá aqui curtindo com a gente. No Mais Brasil, só musicão, viu? Só o que toca no nosso Brasilzão é sertanejo, é pagode, é pop nacional. E agora, pra começar, tem Zé Neto e Cristiano com Escondendo o Ouro.

Nada com nada, Gustavo Mioto e Menos é Mais, aqui no nosso Mais Mais Brasil. E pra continuar tem a nossa rainha Marília Mendonça, o segundo amor da sua vida. Não.

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0: Já tá Quest e Tim Maia acendo farol. Eu vou pro intervalo aqui no Mais Mais Brasil. Daqui a pouquinho eu tô de volta. Jogo rápido mesmo. E você vai ouvir o Luan Santana. Tem Diego Vitor Hugo, tem o Panda e muito mais. 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
0: Já tô de volta por aqui, uma ótima segunda-feira e bora continuar esse Mais Mais Brasil que tem música pra rolar, hein? Luan Santana com Olho Marrom.

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2: É de Brito e Samuel.

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Geninho e Mariana Fagundes, pião todo tatuado. E pra continuar no nosso Mais Brasil, tem mais sertanejinho chegando. É o Diego e Vitor Hugo com Deixei a Cura.

0: Sucesso do Panda, Eu Te Seguro. E olha só, o Panda comentou sobre as comparações que ele recebe com grandes nomes da música. Acho que principalmente comparam mais com o Bruno, do Bruno e Marrone, assim, a voz, né? E aí ele falou sobre os primeiros passos e desafios no início da carreira artística a nível nacional. O Panda, ele disse que realmente foi muito comparado e até mesmo sofreu com o seu estilo bem, né, único de ser, mas que perseverou e foi fiel a ele mesmo para poder dar continuidade à sua música e seguir aí essa carreira cheia de personalidade. A gente ouve agora Henrique e Juliano com Seja Ex.
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0: 37, som do Bruno e Barreto, pra fechar o Mais Mais Brasil dessa segundona. Obrigada pela sua companhia, pela sua audiência, viu? Eu sou a Flávia Becker, tô indo nessa e amanhã tô de volta e te espero por aqui. Valeu, gente. Tchau, tchau.
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0: é segunda-feira e a gente vai começar mais uma semana, né? Eu sou o Luciano Leão, bom demais falar com você. E agora tem o pé no barro. É o encontro com a música do passado, o sertanejo do passado. E hoje, segundona, dia 28 de setembro, é o dia do vaqueiro, sabia? Então você que trabalha com a vaquejada aí, um forte abraço a você, vaqueiro, homem do agro. Olha, vai ter muita coisa boa hoje, vai ter Teodoro e Sampaio, vai ter Bruno e Marrone e a coisa começa boa demais, né? Vamos com Edson e Hudson.
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0: negócio aqui tá bom demais. A gente relembrando as histórias. A música sertaneja, o que mais tem nela é a história, né? Ó, daqui a pouco, muito mais ainda, vai ter Guilherme e Santiago, Israel e Rodolfo. Se trata de ficar por aí.
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0: Vamos que a saudade aqui continua forte, né? Relembrando uma de Munhoz e Mariano e Luan Santana.

Guilherme Santiago, homem não chora. Ah, vai nessa, viu? Vai nessa. Agora vamos com uma clássica, ó. Lembra? Chitãozinho e Chororó.

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Ora, em Silvânia, agora 5:09. Bom dia, família sertaneja, bom dia Goiás, bom dia Brasil. Estamos começando mais uma edição do Encontro com os Amigos, nessa manhã de segunda-feira, 28 de setembro do ano 2026, está no ar mais uma edição do Encontro com os Amigos até às 7:10 dessa manhã de segunda-feira. Bom dia! Bom dia para você que já acordou, bom dia para você que está acordando agora, bom dia para os amigos madrugadores, sempre nos ouvindo todas as manhãs. Bom dia! Bom dia para os amigos aí no curral, tirando leite nessa manhã de segunda-feira. Bom dia para os amigos aí na ordenha. Bom dia para os amigos garis aí pelas ruas da cidade. Aos amigos do caminhão coletor de lixo, sempre nos ouvindo todas as manhãs. Bom dia! Bom dia para os motoristas dos ônibus escolares, aos motoristas das vans escolares, bom dia. Bom dia também para os amigos aí da garagem e da prefeitura, pessoal que acorda de madrugada, tá aí nos ouvindo, bom dia. Bom dia também para os amigos das panificadoras, cerâmicas, olarias, aos amigos aí do Hospital Nosso Senhor do Bonfim, a turma da saúde, sempre indo para Goiânia e para outras cidades aí na sintonia. Bom dia. Bom dia também para os amigos do Corpo de Bombeiros, aos amigos da Polícia Militar. Bom dia. 5:10 em Silvânia. É o seu, nosso encontro com os amigos até às 7:10 nessa manhã de segunda-feira. Bom dia. Bom dia para os amigos das panificadoras, cerâmicas, solarias. Bom dia para os amigos taxistas, aos amigos mototaxistas. Bom dia, 5:11. Bom dia para os amigos caminhoneiros. Bom dia para o amigo Zoinho Caminhoneiro e a esposa Silvana, ao amigo Baixote, o Tonton. Bom dia também para o amigo Bagaço Caminhoneiro, César Meladão, todos os caminhoneiros aí, o amigo Carlos Skin. Bom dia, 5:11. Alô, motorista, alô, caminhoneiros, bom dia.

0: É hora em Silvânia, 5:12. Bom dia.
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0: Conferindo a hora certa em Silvânia, 5:12 em Silvânia, é o seu, nosso encontro.

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15: Olha, hora em Silvânia, agora 5 horas e 33 minutos. Bom dia para você na sintonia do Encontro com os Amigos dessa manhã de segunda-feira. Deixa eu mandar bom dia pro amigo Manezinho e a esposa Catarina aí na região do Calvo, né? Sempre nos ouvindo todas as manhãs, os amigos aí na região do Calvo. Bom dia! 5 horas e 33 minutos. Mandar bom dia também pro amigo Cláudio Codorna, a esposa Bruna Melo e o mestre dos magos aí na Fazenda Estrela. Bom dia pro amigo Zecana aí na Chácara Batatal. Alô, Zecana, bom dia para você e para toda a família aí na Chácara Batatal, na sintonia aqui do nosso Encontro com os Amigos. 5 horas e 34 minutos. Mandar bom dia pra amiga Iraís, lá na Fazenda Água Branca, o esposo Sanches e toda a família, o amigo Zezão aí na Fazenda Piracanjuba também, sempre nos ouvindo todas as manhãs. Bom dia! 5 horas e 34 minutos em Silvânia. Amém.

0: Olha a hora, hein, Silvane? Agora 5 horas e 42 minutos. Deixa eu mandar bom dia pro amigo, pra amiga Socorro e o Cedil Braga aí na fazenda Engenho Velho da Paiva, né? Ah, Socorro e o Cedil Braga e toda a família aí na fazenda Engenho Velho da Paiva, na sintonia. Bom dia!
1: Bom dia!
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10: Olha a hora em Silvânia. Agora faltando 3 minutos para 6 horas da manhã. Bom dia para você na sintonia do Encontro com os Amigos dessa manhã de segunda-feira. Bom dia. Bom dia para você que já tá aí, ó, rente no batente, né? Já tá aí no trabalho, na sintonia. Uma ótima semana para você, uma semana abençoada, de muita paz, muita alegria e de muita saúde para todos nós. Bom dia. Olha, o amigo Alisson Vitor tá passando por aqui para deixar o seu bom dia.
11: Bom dia, muito bom dia, meu amigo Andy, Alisson Vitor, meu amigo. Agradecer a Deus por mais uma noite, pedir a Deus também, nosso Senhor Jesus Cristo, já nos dá uma semana, né? Muita saúde, paz, felicidade para todos nós, meu amigo. Aqui em casa, curtindo um encontro com os amigos, com a minha esposa, a mãe. Daqui a pouquinho estou ali no bairro Nossa Senhora de Fátima, ali, mais um dia, se Deus quiser. Em nome de Jesus, bota na mão massa ali, se Deus quiser. Beleza, meu amigo? Que Deus abençoe, tenha um dia abençoado, uma semana de bênção para você, sua família, todos da rádio, todos os ouvintes. Valeu, um abração, meu amigo. Fica com Deus, um abraço, meu amigo Alisson Vitor.
10: Valeu, meu grande amigo Alisson Vitor. Deixa eu mandar bom dia também pro amigo Tony Moreno. Alô, alô, meu grande amigo Tony Moreno, bom dia.
12: E aí, meu amigo de Deus, Jacaré. Eu me agitando também para descer pro Rala já. Capacitado na Bela Vista. Alô, vai pro meu primo aí, Alisson Vitor.
10: Tá certo, esse é nosso amigo Edmilson Torres, tá aí na estrada, né, na sintonia, abraçando o irmão Alisson Vitor e toda a família aí na sintonia. Bom, será que é ele? Será que é o Toninho Ferramenta? Vamos ver quem é, bom dia.
13: Bom dia aí, DJ Jacaré, bom dia para todos os ouvintes aí da Rádio Vermelho. DJ Jacaré, vamos manter a correia espichada, liderança, vamos pra cima deles. Então, com o modão, com um carreiro aí pra nós, um carreiro e guardinha, amor e a saudade. Eu ofereço pra minha esposa Sueli, ofereço pra minha tia Rosa, ofereço aí pro Roberto Angelo Batuba, ofereço aí pro Fala, Guardeci, Robertinho do Evangelho, Leandro Lagoa, Grupo Sem Limite, o Alaor. Que cambuia grande, eu tá doido. Pra minha esposa Sueli, como eu já falei, pra Lúcia, mãe do Fernando Frentista lá do posto Mítico, Fernando Frentista, enfim, pra todos os frentistas aí do posto. Amor e saudade, Tião Carreiro e o Pardinho, Tonho e Ferramenta na voz. Pra cima, com essa segunda-feira abafada, meu irmão.
10: Ei, meu grande amigo Tonho e Ferramenta, tem que manter a correia espichada, hein? É isso aí, meu grande amigo Tonho e Ferramenta, tá na sintonia, pediu modão com Tião Carreiro e Pardinho. Amor e saudade, a gente vai tocar agora pra você. Bom dia!

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14: Candidatos a deputado estadual e federal concentram 69,2% das denúncias registradas no Pardal, aplicativo do Tribunal Superior Eleitoral. Até esta quinta-feira, o sistema somava mais de 45 mil relatos de possíveis irregularidades na campanha de 2026. A principal reclamação envolve propaganda em vias públicas, com mais de 19 mil registros. Entre os problemas estão bandeiras e estruturas que dificultam a circulação de pedestres, ciclistas e cadeirantes. O TSE ressalta que as denúncias não significam que as infrações foram comprovadas.
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16: Olha, ora em Silvânia, agora 6:24 em Silvânia, 6:24, bom dia. Bom dia pro amigo Tom Japão, a esposa Rita Amélia e toda a família aí na Fazenda Sombra. Bom dia também pro amigo Tizil, a esposa Lena e toda a família aí na Chácara Rio Vermelho, sempre nos ouvindo todas as manhãs. O amigo Magal, lá em Gameleira de Goiás também, para a sintonia. Bom dia pro amigo Adair, José Lobo aí em Gameleira de Goiás na sintonia. Mais uma vez abraçando o amigo Edmilson Torres. Também o nosso amigo Alisson Vitor, né? O amigo Toim Ferramenta, a esposa Suelen, Toda a turma aí na sintonia. Bom dia também pro amigo Fernando Leiteiro e o Vitor Gabriel, o amigo Gato Seco, né? E toda a turma aí na panificadora Vitor. Bom dia também pra amiga Lúcia aí na pamonharia também, tá nos ouvindo. Amiga Terezinha Godói aí no bairro das Pedrinhas. Bom dia, 6:25. Bom dia pro amigo Silvio do Som aí na chácara e Perrocho aqui próxima cidade também na sintonia. 6:26, vamos recordar João Mineiro e Marciano aqui no encontro com os amigos. Bom dia, alô Júnior, é, pintor, né, o Marcelo Luxura, toda a turma aí na sintonia, bom dia.
17: Eu vou...

0: seria
1: bom. Essa é linda demais. Mato Grosso e Matias, Enquanto o Sol Brilhar. Primeiro João Mineiro e Marciano. Agora 6:32. Intervalo comercial tá vindo aí na sequência. Tem mais modão aqui no Encontro com os Amigos. Bom dia.
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15: Olha, ora em Silvânia, agora faltando 15 minutos para 7 horas da manhã. Bom dia. Seguindo com o nosso encontro com os amigos até às 7. Bom dia, tem gente passando por aqui, deixa eu ver quem é. Bom dia.
16: Bom dia, bom dia, bom dia. Eu gostaria de pedir uma música do Amado Batista, daquelas mais antigas. Maria das Dores, que está pedindo de Vianópolis, da cidade de Vianópolis.
15: Tá certo, é a nossa amiga Maria das Dores, aí da cidade de Vianópolis, está na sintonia. A música que você pediu com o Amado Batista, a gente vai ficar devendo para você, viu? Mas eu vou pedir pro amigo Nivaldo Fernandes tocar essa canção para você no Conexão Rio Vermelho. A partir da 1 da tarde, tá bom? Nesse horário é mais sertaneja, né? Então, vamos pedir pro amigo Nivaldo Fernandes tocar essa canção com o Amado Batista pra você. Agora tem Chico Rei e Paraná, 6h46. Bom dia.

0: Silvânia. Agora 6:52. Bom dia.
1: Bom dia.
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12: Olha a hora em Silvânia, agora faltando 2 minutos para 7 finais de programa, tá vindo aí o programa eleitoral gratuito, na sequência tem a resenha matinal para você ficar bem informado nessa manhã de segunda-feira. Um abraço, fiquem todos com Deus e até às 4 no Paradão.

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6: Olá, muito bom dia. São 7 horas e 24 minutos. Está começando agora a nossa resenha matinal desta segunda-feira. Hoje é 28 de setembro. Estamos aí na última semana do mês 9. Semana que termina a propaganda eleitoral no rádio e na TV, pelo menos para o primeiro turno. A semana da eleição. Domingo que vem é eleição e nós estamos juntos aqui na Rio Vermelho para a nossa resenha matinal, sempre com apoio do Grupo Gênese Medicina Avançada. 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
6: E a Agência Nacional de Energia Elétrica informou que a bandeira tarifária para a cobrança da energia no mês que vem volta a ser verde. Conta pra gente aí, Pedro Lacerda.
7: A ANEEL, Agência Nacional de Energia Elétrica, anunciou nesta sexta-feira que a bandeira tarifária do mês de outubro será verde, sem nenhuma cobrança adicional na fatura. A mudança encerra uma taxa extra de R$ 1,85 a cada 100 kWh cobrada desde maio pela bandeira amarela. Segundo a ANEEL, o aumento das chuvas no sul e no sudeste elevou o nível dos reservatórios das hidrelétricas, reduzindo a necessidade de acionar usinas termoelétricas, que têm custo de geração mais alto. O sistema de bandeiras funciona como um termômetro dos custos de energia. Quanto menor o volume de chuva, mais cara fica a geração de eletricidade e essa diferença é repassada ao consumidor. Além da verde, existem as bandeiras amarela, vermelha, patamar 1 e vermelha, patamar 2. Esta última, a mais onerosa. Pedro Lacerda.
6: Olha, agora são 7 horas e 27 minutos. 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
6: Na semana passada, houve um grave acidente na GO-010 entre Leopoldo de Bulhões e Bonfinópolis, que envolveu um veículo da Prefeitura de Leopoldo de Bulhões, cidade vizinha aqui a Silvânia. O vereador e o secretário de meio ambiente do município estavam nesse veículo. E aí, Paulo, bom dia para você. Infelizmente, na noite de sexta-feira, ou madrugada de sábado, o secretário, o Charles, não resistiu e morreu.
8: Bom dia, Célio. Bom dia, Edmar. Bom dia a todos os ouvintes da Resenha Matinal. Isso mesmo, Célio. O Charles era um dos ocupantes desse veículo da Prefeitura de Silvânia, perdão, da Prefeitura de Leopoldo de Bulhões. Se envolveu aí num acidente entre Leopoldo de Bulhões e Bonfinópolis. Ele foi encaminhado para o hospital de urgência e nos últimos dias o estado de saúde dele se agravou e o Charles não resistiu e faleceu no início da noite da última sexta-feira. Né? Charles Tadeu da Silva ocupava a Secretaria do Meio Ambiente de Leopoldo de Bulhões. O corpo dele foi sepultado na tarde de sábado.
6: Agora são 7h28. 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
6: Edmar Oliveira, bom dia.
10: Bom dia, Célio, Paulo, a Nilson e aos nossos ouvintes da Resenha Matinal.
6: Edmar, grave acidente envolvendo um ônibus no estado do Espírito Santo. Detalhes.
10: Ao menos 3 pessoas morreram e 44 ficaram feridas em um acidente envolvendo um ônibus de turismo na madrugada desta segunda-feira, na BR-262, em Ibatiba, na região do Caparaó, no Espírito Santo. Segundo a Polícia Rodoviária Federal, o ônibus tombou em um trecho conhecido como Curva da Ferradura. Entre as 3 vítimas, 2 foram encontradas sem vidas após serem ejetadas do veículo e uma terceira não resistiu durante o atendimento realizado pelas equipes do Serviço de Atendimento Móvel de Urgência, o SAMU. Bombeiros e também o SAMU ainda continuam trabalhando no resgate das vítimas.
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6: Olha só que coisa inusitada. Em Caldas Novas, um cidadão usuário de drogas roubou um ônibus para carregar os seus colegas que usam drogas. Conta pra gente, Libório.
11: Olha, quando você pensa que já viu de tudo, você se engana, tá? Sempre aparecem umas novidades surpreendentes. Um homem que foi preso após furtar um micro-ônibus da Prefeitura de Caldas Novas, sendo flagrado dirigindo o veículo embriagado na manhã deste domingo. Aos policiais, ele disse que havia pegado um transporte para transportar conhecido que são usuário de drogas. O micro-ônibus é utilizado pela ação social do município. O motorista do veículo teria parado para tomar café da manhã antes de iniciar o trabalho, quando o suspeito entrou no veículo, deu partida e fugiu. De Goiânia, informou Libório Santos.
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6: Essa é a semana da eleição. Domingo nós vamos às urnas para as eleições. 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
6: Você sabe que a eleição movimenta um batalhão de pessoas que prestam serviço à Justiça Eleitoral. Somente aqui, nas quatro cidades que formam a 31ª Zona, Silvânia, Gameleira, Vianópolis e São Miguel do Passa Quatro, 564 pessoas vão atuar como mesários e outras funções das eleições. Quem traz os detalhes é o Nivaldo Fernandes.
15: A Justiça Eleitoral da 31ª Zona conta com 564 pessoas para trabalhar em Silvânia, Gameleira de Goiás, Vianópolis e São Miguel do Passa Quatro nas eleições deste ano. São 464 convocados para a função de mesários e 100 para a função de apoio. Em Silvânia, são 56 sessões eleitorais, onde trabalham 224 mesários e 55 na função de apoio. Em Gameleira de Goiás, 52 mesários atuam nas 13 sessões e 11 pessoas estão na equipe de apoio. Em Vianópolis, são 136 mesários para as 34 sessões. 24 pessoas estarão no apoio. Já em São Miguel do Passa Quatro, são 52 mesários e 10 apoio, distribuídos nas 13 sessões eleitorais. Da redação, Evaldo Fernandes.
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6: Pois é, e o mesário já deixou de ser uma obrigação. Hoje, muitas pessoas, sobretudo os mais novos, fazem questão de colaborar com a Justiça Eleitoral, participando desse momento importante que é o exercício pleno da democracia. É o fato de você escolher em quem votar, escolher quem serão seus representantes, e ali dentro do local de votação é você e sua consciência. Então, quem é mesário, ele colabora com um dia histórico na história do Brasil. É o caso de Gabriela Castro. Ela é mesária veterana e contou à nossa equipe que sente um orgulho de poder participar desse momento democrático.
16: Atuo como mesária há anos. Comecei desde a minha primeira votação e desde então participei de todas as eleições. Fui convocada pelo TRE. No início fiquei nervosa, mas depois que participei vi o quanto é importante. É um dia cansativo, começa cedo e termina tarde, mas é muito bom. A gente vê de perto a democracia acontecendo, ajuda as pessoas que têm dificuldade, garante que tudo ocorra sem transparência, sai com a sensação de dever cumprido e de ter feito parte de algo muito importante. Acredito que ser mesário é uma das formas mais diretas de contribuir para a democracia. A gente está ali garantido que o voto de cada pessoa seja respeitado, que a eleição seja transparente e segura. É um trabalho voluntário e eu me sinto bem em fazer parte disso. Saber que eu ajudei muitas pessoas a exercerem o seu direito me deixa muito feliz.
6: 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Ah, moça que falou aí, ela é servidora pública e ela é mesária veterana. Mas muita gente vai ser mesário pela primeira vez das eleições desse ano. É o caso do silvanense Hudson Henrique. É a primeira vez que ele vai ser mesário. Claro, está na expectativa de poder prestar esse serviço à Justiça Eleitoral.
17: Vai ser a primeira vez trabalhando nas eleições como mesário. Fui convocado pelo TRE e estou muito ansioso para essa experiência. Ainda não vivi o dia, mas imagino que seja um dia longo e de muita responsabilidade. Pelo que me contaram, é cansativo, mas muito gratificante fazer parte desse processo. Acho que é uma forma muito concreta de contribuir, mesmo sendo minha primeira vez como mesário. Já me sinto feliz em poder ajudar e garantir que a eleição aconteça de forma correta e que todos possam votar.
6: 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Também correspondente Caixa aqui. A Isabela Moraes também vai ser mesária pela primeira vez. Ela vai participar do processo democrático como voluntário, como mesária em uma das cidades aqui da região pela primeira vez. Ela também falou à nossa equipe sobre a expectativa de poder contribuir com a democracia no próximo domingo.
18: Essa vai ser a minha primeira vez atuando como mesária. Fui convocada, recebi isso de uma forma bem tranquila, porque acredito que é uma oportunidade muito interessante para a gente conhecer como funciona o nosso processo eleitoral. Também sou bem tranquila, porque o TRE ele nos disponibilizou todo um treinamento e uma preparação antes de atuar nesse dia das eleições. Então, a gente que está ali, bem orientado para como deve proceder e como funciona esse trabalho, o que dá bastante segurança para a gente para exercer essa função. Eu acredito também que ser mesário é uma forma de contribuir muito com a nossa democracia, porque a gente está ali ajudando para que tudo aconteça no dia da eleição de forma organizada e tranquila. Eu estou com uma expectativa muito boa. Acho que vai ser uma oportunidade de aprender, de conhecer, de entender o processo. E como eleitora, normalmente a gente acompanha apenas de fora. Então, eu estou encarando essa oportunidade como um desafio e acredito que vou exercer meu papel da melhor maneira possível para que eu possa proporcionar um ambiente tranquilo e organizado para quem está indo ali votar esse dia.
6: Pois é, em todas as cidades que formam aqui a 31ª Zona, são 564 mesários e outras funções da equipe de apoio que vão atuar nas eleições, além de outras pessoas. Edmar estava comentando comigo, a justiça estabelece as linhas, as rotas do transporte. Os motoristas desses ônibus, dessas vans, também prestam serviço aí à justiça eleitoral. Agora são 7h40. 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
6: E em Vianópolis, mais de 11 mil eleitores estão aptos a participar do pleito no próximo domingo. Olívio, bom dia.
19: Bom dia, Célio de Abreu Silva. Bom dia, ouvintes da Rio Vermelho. O município de Vianópolis terá um eleitorado maior nas eleições deste ano. Segundo dados da Justiça Eleitoral, 11.284 eleitores estão aptos a votar no próximo domingo. Nas eleições gerais de 2022, quando os eleitores escolheram presidente da República, governador, senador e deputados, Vianópolis tinha 10.663 eleitores aptos. A diferença é de 621 eleitores, o que representa um crescimento de aproximadamente 5,82% no eleitorado de Vianópolis em 4 anos. Do total de 11.284 eleitores aptos, este ano, 5.369 são homens, 5.915 são mulheres. As mulheres representam, portanto, a maioria do eleitorado de Vianópolis. E nós estaremos dando total cobertura à votação do próximo domingo, com informações diretamente dos locais de votação e após as 17 horas, todos os detalhes da apuração de votos. De Vianópolis, Olívio Lemos.
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6: E um cidadão acabou morrendo após um confronto com a polícia em Anápolis. Libório Santos.
11: Um homem apontado como sendo líder da facção carioca Terceiro Comando Puro em Abadiânia, no entorno do Distrito Federal, morreu em confronto com a polícia militar durante uma tentativa de abordagem em Anápolis. O faccionário, conforme a corporação, é apontado como sendo um dos autores de um atentado que matou um casal e deixou uma pessoa ferida em julho deste ano em Abadiânia. A polícia teve informação de que ele estaria passando pela cidade a caminho de Pirinópolis para praticar um novo homicídio a mando da organização de Goiânia, informou Libório Santos.
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20: 7h44, mudanças no seguro rural. Conta pra gente, Libório Santos.
11: Dentre as inúmeras preocupações dos produtores rurais, como condições climáticas, altos custos de produção, está também o seguro rural, que é considerado um produto caro e que não atende a todas as necessidades. Caminhando para melhorar a situação, o Senado Federal acaba de aprovar um projeto que trata do seguro rural. Edson Novaes, gerente da FAEG, destaca a importância dessa medida.
23: É tão importante pelo seguinte, esse ano, para você ter uma ideia, no ano passado, o seguro rural cobriu apenas 3 milhões e 200 mil hectares, de 83 milhões de hectares que a gente produz no Brasil. Né? Em Goiás foi ínfimo, né? Em Goiás a gente teve aí cerca de 48 mil hectares segurados, de um total de mais de 8 milhões de hectares, mais de 9 milhões de hectares. Então, a gente precisa...

0: da cidade.
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0: E a Caixa começa a liberar, Caixa Banco do Brasil, a liberar o chamado dinheiro esquecido do PIS/PASEP. Detalhes, Fabio Altran.
3: Liberado mais um lote de pagamentos do dinheiro esquecido no antigo fundo PIS/PASEP. O valor vai beneficiar trabalhadores que pediram a devolução até 31 de agosto. Estavam no antigo fundo cidadãos que exerciam atividades na iniciativa privada e servidores públicos entre os anos de 1971 e 1988. Essa reserva era como se fosse uma poupança vinculada ao emprego formal que foi encerrada em 1988. Apenas para esclarecer, não é a mesma coisa que o atual abono salarial do PIS/PASEP. Tem direito ao ressarcimento quem trabalhou nesse período e ainda não retirou os recursos das cotas do fundo. O Ministério da Fazenda calcula que há cerca de R$ 2.800 disponíveis, em média, para cada beneficiário. Os valores foram corrigidos pela inflação e a quantia varia conforme o tempo trabalhado e a remuneração que a pessoa recebia. Os depósitos são realizados pelo governo até o fim do ano e o cronograma respeita a data de solicitação da devolução. Da Rádio 2, Fabíola Altran.
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0: Em um acidente de carro tirou a vida na madrugada do último sábado, você já sabe disso, mas a gente precisa comentar, a vida do deputado estadual Hamilton Filho, candidato à reeleição. Ele tentava o seu terceiro mandato na Assembleia Legislativa do Estado de Goiás. Há 4 anos atrás, Hamilton Filho foi o terceiro mais bem votado do estado. Bruno Peixoto, o primeiro, o Paulo do Vale, lá de Rio Verde, o segundo, Hamilton Filho, o terceiro nas eleições desse ano. Hamilton era casado, deixa 2 filhos. Ele foi líder estudantil em Anápolis, vereador, presidente da Câmara dos Vereadores e também 2 vezes deputado estadual. Agora, hoje, a direção do MDB e os familiares, né, e as lideranças públicas de Anápolis vão decidir se colocam ou não outra pessoa no lugar do Hamilton Filho, que faleceu. O prazo para você trocar de candidato já passou, se não me engano, foi dia 14 de setembro. Exceto em caso de morte, né, Dimar?
4: Sim.
0: Exceto em caso de morte. Infelizmente, o deputado Hamilton Filho perdeu a vida nesse trágico acidente. 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
5: Agrodefesa lança aplicativo que facilita o relacionamento com os pecuaristas.
6: O piloto George Russell, da Mercedes, venceu o Grande Prêmio do Azerbaijão de Fórmula 1.
7: A ANEEL, Agência Nacional de Energia Elétrica, anunciou que a bandeira tarifária do mês de outubro será verde, sem nenhuma cobrança adicional na fatura.
8: Morreu neste sábado em Goiás o deputado estadual Hamilton Filho, do MDB, em um acidente automobilístico na BR-050 em Cristalina, a 280 quilômetros da capital.
5: Homem rouba ônibus da prefeitura para transportar usuários de drogas.
3: Liberado mais um lote de pagamentos do dinheiro esquecido no antigo fundo PIS/PASEP.
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0: 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Agora são 7h50, a gente volta às 11 com o Giro da Notícia.
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2: 28 de setembro de 2026, segunda-feira, manchetes desta edição. Governo federal acaba com as bets e correspondente Vianopolino cancela a apresentação da live das bets quando a aposta vira vício, que seria apresentada na noite de hoje. Falece aos 41 anos de idade Alexandre de Almeida Rodrigues, integrante da grandiosa família Souza do Calvo. Falece Abel Pereira Braga, integrante de conhecida família de Vianópolis. Mais detalhes daqui a pouco.

Sariandes da data de hoje, Ivoniro Correia Bittencourt, Jefferson Pereira Cardoso, Maria Célia Posse Moreira, Marco Carvalho Guimarães, Orlando Santos Machado, Raíssa Soares de Souza, Ana Lídia Oliveira Caixeta Alves, a estes e aos demais aniversariantes de hoje, parabéns, felicidades!

domingo em relação ao pleito de 2022. O eleitorado vianopolino cresceu mais de 5%. Mais detalhes hoje no Giro da Notícia e na edição das 13 horas do correspondente vianopolino. Faleceu na última sexta-feira, aos 41 anos de idade, Alexandre de Almeida Rodrigues, integrante da grandiosa família Souza do Calvo e sobrinho de José Barçanufo Rodrigues, Zé Coisa Boa, ex-vereador de Vianópolis. Alexandre era filho de Joaquim Rodrigues dos Santos e da saudosa Generide Almeida Rodrigues, tendo dois irmãos, Leandro de Almeida Rodrigues e Fernando de Almeida Rodrigues. Após um período em tratamento médico, Alexandre, que trabalhava na Oderiche de Orizona, infelizmente veio a óbito. Ele deixa uma filha de 2 anos de idade. O corpo de Alexandre foi sepultado no sábado no novo cemitério de Vianópolis. A família enlutada, nossas condolências. 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Faleceu no último sábado em Anápolis, onde realizava tratamento médico, Abel Pereira Braga, aos 78 anos de idade. Abel era integrante de tradicional família da região da Santa Rita. Ultimamente, ele estava residindo em Teresópolis de Goiás. Abel era casado com Maria de Fátima Braga e pai de 3 filhos, Roberto Pereira Braga, Gilmar Pereira Braga e de Valéria de Fátima Braga. Abel era irmão de Geraldo Pereira Braga e de Dalva Gonçalves da Silva. O corpo de Abel Pereira Braga foi sepultado ontem no cemitério municipal de Teresópolis. A família lutada, nossas condolências. 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Notícia final. O correspondente vianopolino cancelou a live das betes quando a aposta vira vício, que seria realizada na noite de hoje. A decisão foi tomada após o governo federal anunciar a proibição das betes no Brasil. Com o fim das betes, o correspondente vianopolino decidiu cancelar a transmissão, que discutiria justamente os problemas relacionados ao vício em apostas e seus impactos nas famílias. Portanto, a live das betes, quando a aposta vira vício, não será apresentada hoje.
de Vianópolis, Olívio Lemos.

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E aí, pessoal, bom dia! Estamos chegando. Hoje é segunda-feira, dia 28 de setembro de 2026. E a partir de agora estaremos aqui juntos no matinal aconchegante do seu rádio.

0: Não se julgue superior. Ninguém é inferior a você. Todos somos iguais perante Deus. Quem o serve agora espera ser servido por outro. Você agora é servido, mas tem o dever de servir daqui a pouco. O Mestre Jesus disse: Eu vim para servir e não para ser servido. Servir é mais valioso do que ser servido, principalmente o servir desinteressado. Sorria para quem o serve, agradeça, isso o fará sentir-se feliz e será estímulo para continuar o trabalho. Ninguém pode ver a face de Deus se não aprender a servir. Bom dia, estamos aqui começando o nosso Show da Manhã. Bom dia para você, meu amigo, para você, minha amiga. Estamos chegando, Show da Manhã desta segunda-feira. Deus no coração, as bênçãos do Divino Espírito Santo para iluminar os nossos caminhos e as nossas palavras, e com muita força para trabalhar. Vamos juntos? Eu daqui, você daí, nesse laço de amizade que não acaba nunca. Aqui na 96,7 Rio Vermelho FM, com você em todo lugar. Na direção, o jornalista Célio Silva e o diretor Valdir Rosa de Oliveira. Alô, dona de casa, bom dia, aquele abraço. Que prazer tê-la como ouvinte por aqui. Os amigos das fazendas, chacras e sítios, bom dia. Alô, vovô, alô, vovó, alô, criança, alô, juventude do meu Brasil.
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0: Sempre com a força do pensamento positivo, é que vamos juntos. Deus ao nosso lado. Cara, é bom, hein? Justo e solidário. Que sigamos esse ensinamento, né? Da justiça e da solidariedade. Em casa e na sociedade. Gratidão, vivos, para sermos felizes e fazer a gente feliz. Perseverança. E aquela palavrinha mágica que transforma a nossa vida. Atitude. E o nosso telefone tá por aqui, liberado para você falar conosco aí, tá? A Edivânia está lá na linha de atendimento do nosso telefone, que é o 99956-1155. Aqui tem a opinião do ouvinte.
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0: Boca no trombone.
3: Bota a boca no trombone.
0: 39 anos colado no Show da Manhã a serviço da comunidade. Fique à vontade aí, tá? O WhatsApp do nosso programa também está aqui. 99674-1155. Isso fica na minha frente para mensagem de voz e mensagem de texto. E no www.radioriovermelho.com.br, a nossa audiência é simplesmente mundial.

Olha, hoje para iniciar a semana e rezar o Pai Nosso com a gente, a dona Helena e o Sertãozinho, ele que faz segunda voz com a gente, canta, né? E também para rezar e cantar conosco, a Divina Rosa, a Rosinha, região do Gaspar, filha do seu Balbino, né? Alô, Rosinha, vamos então para abençoar a semana cantando e rezando comigo?

0: Agora em Silvânia, 8 horas e 13 minutos. Bom dia.
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2: Pasto verde quer dizer que está bom para o gado?
3: Nem sempre, Luciano. Às vezes o pasto, ele está verde, mas ele já perdeu aquele valor nutritivo. Então, por isso, não basta só olhar a cor do pasto. É preciso observar também o desempenho dos animais que estarem naquele pasto, a lotação da área e se aquela pastagem realmente está sustentando todo o rebanho.
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3: Olha, está desaparecida uma cachorrinha, é isso mesmo, tá? Uma cachorrinha e desapareceu ali do residencial Vila Lobos por volta de 15 horas, tá? Então, quem achar terá uma recompensa. Eu não tô conseguindo abrir aqui a que ela mandou junto aqui. Não tô conseguindo ouvir as características da cachorrinha. Deixa eu ver. Ah, me parece que é uma pincher, né, Luciano? Tá. Então é uma cachorrinha. Se você encontrou, fale com a Luciana, tá? Tá desaparecida essa cachorrinha aí. Daí do Vila Lobos. Deve estar por aí mesmo, né? Se alguém encontrou, pode entrar em contato na rádio aqui.
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1: Olha, deixa eu mandar um abraço para Adriana Viana, rádio ligado conosco, já cantou e rezou também aqui nos nossos shows da manhã, né, Adriana? Muito obrigado aí pela sua audiência de sempre, tá? 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Vamos dar previsão do tempo? E aí, sente o clima, dá uma olhadinha. Nenhuma nuvem, né? Será que vai chover?

0: Vamos lá então, hoje é segunda-feira, dia 28 de setembro, mínima de 23, máxima de 37, ventos a 6 km por hora, umidade relativa do ar variando de 23 a 58%, zero de probabilidade para chuvas. Márcio, pode pôr pra moer aí, viu? Vai chover não. Previsão do tempo nesse horário, comigo sempre aqui no Show da Manhã.
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0: Agora em Silvânia são 8 horas e 31 minutos. Então, tá desaparecida aí uma cachorrinha aí do Vila Lobos, tá? Se você souber a informação, você terá uma boa recompensa aí para quem achar essa cachorrinha. Ela chama Maggie. Maggie? Então, se você encontrou a Maggie, tem contato aí com a Luciana. O telefone dela é o 99963-1481.
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7: 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São 2 campos. 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
2: Nivaldo Fernandes por aqui com os Números da Sorte. Alô, Nivaldo, bom dia. Vamos conferir o que daqui a pouco, hein?
3: Bom dia, Luciano. Bom dia, ouvinte. Já a Loteria Silvânia vai informar os resultados de sábado, de domingo. Temos Mega, Quina, Loto Fácil e Time Mania.
2: Caneta e papel na mão aí. Já, Números da Sorte. Agora vamos para Leopoldo de Bulhões. Repórter Aurizei Funchal conosco.
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5: Luciano Silva, o final de semana foi de muita tristeza em Leopoldo de Bulhões. Toda a comunidade leopoldense está em luto pelo falecimento do secretário de Desenvolvimento Agrário e Meio Ambiente do município, Charles Tadeu da Silva, que faleceu na noite da última sexta-feira. O sepultamento aconteceu na tarde de sábado, sob forte comoção e uma grande participação de toda a população de Leopoldo de Bulhões. A prefeita Roberta Caetano decretou o luto oficial de 3 dias. O secretário foi vítima de um grave acidente que aconteceu na última terça-feira na GO-010 entre Bonfinópolis e Leopoldo de Bulhões. Charles e o vereador Júnior da Cláudia, que também é servidor municipal, fiscal da Vigilância Sanitária, estavam num carro da Prefeitura de Leopoldo de Bulhões em serviço. O veículo bateu de frente com uma carreta carregada de grãos que tombou sobre o carro. Charles e Júnior ficaram presos nas ferragens, foram resgatados, levados para Bonfinópolis e depois para Goiânia. Desde então, o secretário Charles ficou na UTI do Hospital de Urgências de Goiânia, o Hugo, e faleceu na noite de sexta-feira. O vereador Júnior está se recuperando no Hospital Ortopédico de Goiânia. O falecimento de Charles provocou uma tristeza enorme em Leopoldo de Bulhões. Ele era muito querido pela comunidade. Além de secretário do município, Charles foi um amante e grande incentivador do esporte. Junto com seus amigos, criou o time de futebol Toque Final, que conquistou muitos títulos. Ultimamente, Charles estava investindo num projeto novo, o Toque Final Juvenil, para apoiar e dar oportunidade aos atletas mais jovens de se desenvolverem. A Prefeitura de Leopoldo de Bulhões, a Câmara Municipal, as Secretarias de Esportes e Lazer e de Meio Ambiente do município, o deputado estadual Isiquinã, Toque Final e vários times de Leopoldo de Bulhões publicaram notas de pesar, lamentando muito e destacando que Charles sempre foi um profissional, gestor público, dirigente esportivo, cidadão, pai, marido, amigo e ser humano exemplar que sempre cumpria as suas funções e desenvolvia as suas ações em todas as áreas com dedicação, atenção e carinho. Uma grande perda para a comunidade leopoldense. Que a família do Charles sinta-se abraçada por todos nós. De Leopoldo de Bulhões, Alves Ney Funchal.
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2: Em Silvânia, 8:43 agora.

0: Agora em Silvânia são 8h48. 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
1: Muito bem, vamos começar com a Mega Sena. O concurso é o 3063. Sorteio foi dia 27 de setembro. Atenção para os números da Mega. Anote aí, boa sorte para você. 5, 35, 36, 41, 43 e 48. Olha, ninguém acertou os seis números. O prêmio está acumulado para amanhã com a estimativa de 52 milhões de reais. Prêmio bom aí, pode comprar bolão lá na loteria com as meninas, fazer as suas apostas na Mega para amanhã. Confira agora a Quina, concurso 7.128, sorteio do dia 27 também, domingo, né? Atenção para os números da Quina. 10, 44, 46, 70 e 73. Olha, não houve ganhadores com cinco números na Quina. O prêmio está acumulado para hoje com a estimativa de 11 milhões e 500 mil reais. Prêmio bom, hein? Muito bom. 11 milhões e 500 mil para hoje na Quina. Faça suas apostas. Loto Fácil, concurso 3.790, sorteio do dia 27 de ontem. Números da Loto Fácil: 1, 3, 4, 5, 6, meia dúzia, 7, 9, 11, 14, 15, 16, 17, 20, 21 e o 25. Olha, um apostador acertou os 15 números, vai receber R$6.473.807,39. A estimativa de prêmio para hoje é de R$2 milhões. Bom, vamos conferir agora, por último, a Time Mania. Concurso 2.447, sorteio do dia 27 de ontem. Números da Time Mania: 1, 10, 20, 25, 30, 33 e o 34. Olha, não houve ganhadores com sete números. O prêmio está acumulado para amanhã com a estimativa de R$16.800.000. O time do coração é o São Paulo. Quem acertou recebe R$8,50. Lembrando que a Lotomania tem uma estimativa para hoje de R$5 milhões e a dupla cena R$5.500.000. Uma ótima segunda-feira e uma excelente semana para você. Estaremos de volta amanhã. Valeu, Luciano.
0: Nivaldo Fernandes aqui no Show da Manhã com os números da sorte.
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14: Agora em Silvânia, 9 horas.

Olha, hoje é dia de bazar beneficente, o brechó lá dos Vicentinos, viu? A Rita Francisca já me alertou aqui, né? Pra gente informar que hoje tem o brechó dos Vicentinos, é o bazar solidário, que a renda é destinada a ajudar famílias. Então hoje é segunda-feira, de 8 até as 18 horas, na rua Manuel Sanches. Ali, ó, subiu a Dom Bosco, virou no Arroz Ligeiro, desce até o final, lá no finalzinho, antes da praça à direita, está lá a sede dos Vicentinos e hoje está acontecendo o Bazar dos Vicentinos, todos estão convidados. Tem uma cachorrinha desaparecida, é a Maggie, desapareceu aí do Vila Lobos, tá? Pertence a Luciana, é uma pincher, me parece. Então, marronzinha, orelhinha em pé, assim, ó, pequenininha, desapareceu ontem. Se você souber da Maggie, comunica aqui na rádio, então, para Luciana Cordeiro. O telefone dela é 99963-1481. Deixa eu mandar um abraço mais uma vez aqui para Rosinha, é a Divina Rosa, né? Lá da região do Gaspar. A Divina, nosso ouvinte, ó. Né? Rosinha, há muito tempo, né? E agora a gente reforça a audiência dela. Na verdade, aquele pessoal do Gaspar ali, aquela região, desde que começamos da rádio, são nossos ouvintes, né? Há muitos anos a gente criou esse laço de amizade e de audiência, mas também são 40 anos aqui. Agora, dia 24 de janeiro, a Rio Vermelho vai completar 40 anos. O que quer dizer isso? Para você ter uma ideia o quanto o tempo passa, né? Quando nós começamos na rádio, pode ser que uma criança estava em gestação, na barriga da mãe, e ela começou a nos ouvir ainda na barriga da mãe, entendeu? Em gestação ali, ó, nasceu, foi pra casa, ouvindo a Rio Vermelho, nenenzinho, bebezinho, foi crescendo, ouvindo a Rio Vermelho, ouvindo a gente, foi pra escola ouvindo a gente, né? Ficou adolescente, muitas já casaram e têm filhos. Para você ver como 40 anos é toda uma história, né? Por isso que o rádio ou qualquer meio de comunicação, a gente tem que ter muita responsabilidade com o que fala, com as intenções, né? Porque é um setor de formação. Falar em intenções, assim, ó, independente de lado político, tá? Independente de lado político. Eu sou bem eclético nisso daí. O que acontece? Principalmente em época de eleição, todos os lados, né? Fica arrumando muito problema, muito defeito, né? A gente em Silvânia é meio blindado disso. Nós em Silvânia somos blindados, porque a nossa comunidade, ela consegue se unir para resolver os seus próprios problemas. Eu acho que é isso. Porque o nosso país, ele é maravilhoso. Nosso país chove, chove bem. Não tem gelo, não tem calor extremo, né? Tudo que se planta nessa terra colhe, as pessoas são maravilhosas. A gente está numa evolução importante, né? Entra governo, sai governo, governo A, governo B, todos fazem coisas para melhorar o nosso país. E então não tem muito defeito, a gente está num processo de evolução. Se a gente analisar aqui Silvânia, por exemplo, né? Vamos trazer para Silvânia aqui e aí você analisa Brasil afora. Silvânia, quando eu era criança, não tinha nenhuma rua asfaltada, né? A primeira rua a receber asfalto, inclusive, foi a Mário Ferreira. Eu lembro da construção desse asfalto ali, ó. Hoje, praticamente, todas as ruas são asfaltadas. Silvânia tinha dois médicos que atendia. Hoje são, no mínimo, uns 30 médicos entre públicos e particulares. Carros eram poucos, a gente lá em casa só tinha uma bicicleta para andar, que era a bicicleta do meu pai, né? Uma Gorek alemã, grande, pesada, que a gente andava. Então, quer dizer, tudo vai melhorando, as pessoas tinham dificuldades para ir e vir, hoje tem essa facilidade, né? Quer dizer, no geral, eu estou analisando Silvânia, mas no geral do Brasil. Só que em determinados momentos, todos os lados, né? Arrumam tantos defeitos nas pessoas e no país. Então, a gente tem que blindar isso daí. Agora, a Silvânia tem essa característica que a gente tem que preservar, né? Nós somos unidos, independente da raça, da religião. Aqui, inclusive, as religiões se unem.
As religiões se unem para o bem. Vou dar um exemplo para você, como que Silvânia é diferente. Sabe a Pastoral da Moradia? Sabe, né? Pastoral da Moradia tem colaborador da religião evangélica, tem colaborador da religião espírita, tem colaborador da religião católica, tem colaborador dos umbandistas. As religiões, elas se unem para ajudar. É engraçado isso, né? É engraçado, não, é o correto. Então, independente da religião, aqui a gente se une. Tem uma festa beneficente, as pessoas se unem também, independente da cor, do partido, da classe social. Cada um ajuda naquilo que pode. Por exemplo, aqui, ó, Lar dos Idosos, faz um evento lá. Aí ajuda o patrão, o colaborador do patrão também ajuda naquilo que pode. Tudo em prol de uma causa só, entendeu? Aqui o filho do patrão estuda junto com o filho do colaborador na mesma escola. O cara me falou isso esses dias, há algum tempo já. Luciano Silvano é engraçado, rapaz. De onde eu vim é assim não. Aqui eu trabalho assim de tratorista e tal, e minha filha estuda na mesma escola do meu patrão. Falei, aqui é assim, entendeu? Aqui tudo se mistura. É isso que a gente tem que blindar, fazer com que a coisa aconteça. Um ajudando o outro, os poderes, a comunidade. Vereadores, prefeito, vice, secretários, quando precisar, né? Na linha do bem. A gente tem que ficar bem atento com relação a isso aí, não entrar na pilha, que às vezes os momentos eleitorais fazem acontecer na mente das pessoas. Então, essa linha da união é muito mais importante para construir. É igual uma família, né? A família, se ela tiver ali o esposo, a esposa unidos, um ajudando o outro, aí vem os filhos e filhas. Aí a coisa, se começar cada um puxar para um lado, xingamento e tal, aquela confusão, ih, que problema que dá, hein? É isso aí. A Silvânia é uma cidade abençoada mesmo. Agora são 9 horas e 10 minutos.

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7: O Papa Leão XIV defendeu que o desenvolvimento da inteligência artificial respeita a dignidade humana. Durante visita à França, o pontífice alertou para os riscos de a tecnologia condicionar cada vez mais a vida cotidiana e defendeu a educação para o uso ético da IA. No discurso ao lado do presidente Emmanuel Macron, Leão XIV também reafirmou a oposição da Igreja Católica à morte assistida e defendeu a proteção do direito à vida. Esta é a primeira visita de um Papa à França em quase 20 anos.
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9: Bom, agora em Silvânia são 9h23. Abraço pro Diomar Araújo de Abreu. Alô, Diomar Araújo de Abreu, tá ligado? Fazendo a Carrapato, ouvindo o show da manhã. Um abraço, meu amigo. Muito obrigado pela sua audiência. Alô, Rosenira Costa, Juazeiro do Norte, acompanhando a gente também. Que legal, né? Um abraço para você. Muito obrigado aí pela sua audiência. Quem mais passa por aqui? Aqui, bom dia, bom dia. A Irene Siqueira, que é o vídeo escolta de vagalume, está bom. Daqui a pouquinho, dona Irene, roto para a senhora, tá? Wellington Poloniato, esse que mandou mensagem de voz, deixa eu ver o que é.
10: Luciano, bom dia. Ontem eu fui correr lá no lago. Pai, não tem condição, não. Tem um esgoto lá, a céu aberto, no rumo daqueles pés de manga. Tá caindo mais água do esgoto do que a própria água do lago, dos corvos que vem lá de cima do ginásio. De ver com a saneada, reclamação aí, pra ver se eles fazem alguma coisa, tomam uma providência, porque aquilo ali é um trem antigo, não é de ontem nem antes de ontem, não. Desde que construiu aquele lago, tá essa situação. Eles vão lá, mexe, mas não resolve. Tá tipo uma doença crônica, não tem conserto. Precisava de ver o que é que a saneada pensa, de fazer lá, de fazer alguma coisa, porque cobrar da gente, eles cobram. Aqui em casa já tem talão, vai vencer mês 12. Nem sei se eu vou estar vivo, nem sei se eu vou usar água, mas já tem talão aqui do mês 12. Água vazando na cidade para tudo quanto é lado, tem buraco aí, água vazando, cano arrebentado, escorrendo. E é só pondo multa em cima de multa e água em cima de água e cobrando a gente. Mas fazer a parte dele não faz.
9: Tá aí o Wellington Poloniato. É, esse aí é realmente um problema crônico. Agora, o que que acontece? É, esse problema da Saniago, eu já até coloquei aqui, ele não depende dos funcionários da Saniago aqui de Silvânia, não. Porque aquele problema lá é crônico mesmo. Eu acho que tem que fazer algo, não sei, aumentar a tubulação. Mas alguém tem que, da área administrativa, alguém tem que levantar essa bandeira para resolver o problema. Não é criticar o problema. Só falar assim, ah, tá acontecendo isso e tal. Alguém tem que correr atrás disso para resolver, né? Esse problema aí, Wellington, concordo plenamente com você. Eu falo muito isso aqui na rádio também, porque eu vou correr no lago de vez em quando. É duas coisas. Quando chove, a pista vai entupir de lama, como entupiu agora lá, né? Primeira chuva que deu. E o esgoto. Isso tem 20 anos. Desde quando foi feito esgoto aqui, aquele problema acontece lá. É triste, né? O lago, um cartão postal e tal, de repente rodando o lago. Mas eu vou mandar esse áudio seu aqui para o vice-prefeito. Ele cuida da zeladoria da cidade. Quem sabe, né? Pode dar certo. Muito obrigado, Poloniato, aqui pela sua participação aqui no nosso show da manhã. Moraes Construções. Wesley, como é que tá? Tudo tranquilo? Daqui a pouquinho eu rodo sua música, tá? Agora eu vou abraçar aqui o Leverson Braga Correia. Popular Tufão. Hoje o Tufão está completando mais um ano de vida. É, e Deus é tão bom, rapaz, porque quando naquela época da pandemia, você lembra que a coisa estava tumultuada e nós resolvemos fazer aqui a escada da superação, que você ajudou e nós conseguimos, né? E eu estava até com dificuldade para arrumar alguém para fazer a escada lá na área de construção, né? Aí apareceu o Sávio. E nós combinamos diárias, né, para ele fazer a escada da superação. E eu precisava de um servente que poderia ajudar também. Eu precisava de um serventão bruto, pegar um saco de cimento e levar lá em cima. Carrinho e tal, tipo de coisa, né? Além da colaboração de vários voluntários. Aí apareceu o Tufão. E o cara tem caixa, né? O cara tem caixa. O Tufão foi muito importante lá, ele o sabe, na construção da escada da superação. E hoje o Leverson Braga Correia, o popular Tufão, está completando mais um ano de vida. Tufão, deixa eu te falar uma coisa. Pode comemorar, viu? Porque que nem você, com as suas características, com o seu modo de vida, com o seu jeito, não tem mais ninguém. Deus só fez você. Você é único. Não tem ninguém igual a você, rapaz. Você acredita num negócio desse? Tanta gente no mundo igual a você, Tufão, não tem ninguém. É único. Pode comemorar. Parabéns, felicidades, que Deus continue abençoando a sua vida. Ó, leveza na mente e viva a vida.

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3: Olá, Marcelo Dyer, médico infectologista, falando sobre a introdução da vacina Pneumovinte para pessoas acima de 85 anos. 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Então, os idosos acima de 85 anos terão direito a essa vacina, basta procurar uma unidade de saúde.
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10: Agora em Silvânia, 939. Alô, Wellington Poloniato. Wellington, tudo bem, né? Wellington, olha, eu tenho uma boa notícia, rapaz. Que esse negócio do lago lá, eu já cobro isso há algum tempo já também, né? Há algum tempo mesmo, já cobrei muito isso daqui, porque eu acho que é importante resolver, porque para a cidade vai ser bacana, o lago merece, né? E eu falei agora, aqui com o Ricardinho, era da Saniago aqui, na verdade a Saniago não autoriza as pessoas daqui falarem, mas ele até vai buscar alguém que possa me trazer a informação mais precisa. E com relação ao lago, aquele esgoto que é crônico lá, eu acho que a rede foi mal dimensionada, a rede lá é de 100 ou de 150, me parece, não está comportando lá porque a cidade cresceu. O que que acontece, Wellington? A informação que eu tive é que no próximo mês, outubro e novembro, praticamente novembro, a Saniago já vai começar uma troca de todos aqueles canos lá dos dois lados lá do lago, que vai colocar uma tubulação lá, me parece que de 300 ou 400, que deve resolver aquele problema lá. Boa notícia, né? É por isso que a gente tem que ir tocando em frente, né? Fazendo com que as coisas aconteçam. É isso aí, ó. Problema do lago, segundo aqui o Ricardinho, já está no cronograma para que seja feito, para resolver aquele problema. Bom demais, é por isso que a gente tem que acreditar, cobrar, insistir, para que as coisas possam aí acontecer, não é verdade? É a mesma coisa dessa estrada 139 que liga Silvânia até lá no saudoso Tchão Forró. E eu falava isso desde antes de construir o lago, né? É importante demais isso daí, ó. E o que que acontece? É por isso que a gente tem que caminhar para que esse asfalto aconteça também, que vai ser uma grande vitória para todos nós.
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10: Alô Wesley, bom dia!

0: Agora em Silvânia, 946, o Robson passando por aqui falando que tem problema de esgoto também lá perto da Bica, lá no Maria de Lourdes. É, Luciano, lá perto da Bica também, no Maria de Lourdes, tem uma nojeira lá, viu? Nessa rede de esgoto. Então, lá também, viu? Perto da Bica, no bairro Maria de Lourdes, segundo o Robson, problema lá com a rede de esgoto. Agora em Silvânia são 9h46.
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15: Maria Clara Pacheco segue dominando o Taekwondo Mundial. A brasileira conquistou a medalha de ouro na categoria até 57 quilos dos Jogos Sul-Americanos da Argentina. Atual campeã mundial e líder do ranking, Maria Clara venceu todas as lutas sem perder um único round. Na final, superou a argentina Maria Sepúlveda com parciais de 14-2 e 23-1. Foi o nono título da brasileira em 10 competições disputadas desde os Jogos Olímpicos de Paris 2024. Mais um grande resultado de olho no ciclo para Los Angeles 2028.
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4: Agora em Silvânia são 10 horas e 3 minutos. Olha, tem um cachorrinho sumido aí. É o Johnny. É o Johnny. Ele se chama Johnny. Ele é pequenininho, peludinho. Entendeu? É do Luiz, aqui do César Móveis. Se você sabe a informação do John, ele sumiu por volta de 12 horas, está desaparecido, provavelmente foi ontem. Quem souber do paradeiro, né? E a família está muito triste. Então, se o John, cadê você, rapaz? Está sumido, hein? Informações, telefone 99862-6788. O John está desaparecido, tá? Um cachorrinho fofinho. Você encontrou? Avise aqui.
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4: Motorista, você liga o carro e por alguns segundos o painel parece uma árvore de Natal, né? Luz do ABS, airbag, motor, bateria e várias outras acendem ao mesmo tempo. Mas calma, isso não significa que o carro tem algum problema. Esse acendimento inicial faz parte da verificação dos sistemas e também permite conferir se as luzes de advertência estão funcionando. Depois da partida e das checagens, a maioria deve se apagar conforme o funcionamento de cada veículo. Que merece atenção é uma luz que permaneça acesa ou suja durante a condução. Se isso acontecer, não ignore os avisos do painel, viu? Eles são uma das principais formas que o carro tem de dizer: opa, dá uma olhadinha aqui, ó.
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7: Agora em Silvânia, 10:12.

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6: 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São 2 campos. 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
10: A prévia da inflação oficial do Brasil subiu 0,70% em setembro, segundo o IBGE. O indicador chamado IPCA 15 acompanha a variação dos preços de produtos e serviços consumidos pelas famílias. A alta de setembro ficou acima do esperado pelo mercado. Foi puxada principalmente pela conta de luz, que ficou 7,42% mais cara. As passagens aéreas também subiram, com alta de 9,82%. Nos alimentos, o tomate foi um dos destaques e ficou 20,76% mais caro. Nos últimos 12 meses, a prévia da inflação acumula alta de 4,47%.
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12: Olha o Marciano passando por aqui também. Luciano, a previsão do asfalto onde a Saniago está cortando, pois vão lá e eles nunca dão a satisfação que vão arrumar em que dia. E nunca sai melhorias, só vem com descaso clientes que estão vivendo na poeira e lama quando chove. Bom, eu não sei qual é esse endereço aqui. Ele postou uma rua, né, que houve a ação lá, provavelmente para arrumar esgoto ou cano, né? E ainda não colocou o asfalto. Então, segundo o ouvinte, que é o Marciano, aí tá a poeira nessa época e quando chove vai dar lama. Então, ele está pedindo aí para agilidade, para tapar aí os buracos, né? Para resolver este tipo de sua situação. Tá certo, então. Tá dado o recado aí, tá? Meu amigo, tem uma mensagem de voz aqui também? Deixa eu ver quem fala conosco.
13: E aí, Luciano, tudo bem? Luciano, você gostar de ouvir uma música do Rick? É a música mais linda que ele tocou até hoje na minha vida. Eu chegava a chorar quando ouvia essa música.
12: Qual é?
13: É Saudade Pesada.
12: Saudade Pesada?
13: Passa pra me ouvir, pra todos que gostar.
12: Quem é que
13: saudade
12: tá
13: dele vai ser eterna, né? Muito triste. Tá? Um abraço.
12: Maria das Neves. Maria das Neves. Ô, dona Maria das Neves, saudade pesada, é? A senhora chega e chora? Que isso, é? Então, saudade é pesada mesmo, é? Não, vou rodar pra senhora então, é? Pode aumentar o volume do rádio aí? Rick e Renner. Rick, dá uma descidinha aqui pra ajudar o Renner pra cantar pra dona Maria das Neves, saudade pesada. Vai chorar não, viu, dona Maria? Chora não.

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14: Agora em Silvânia, 10h41, mensagem de voz, caminhando para o final do programa.
15: Bom dia, meu irmão Luciano Silva, Tales, adulto Tales e Júnior, aqui no Rancho Cruque, com a patroa Gisele, curtindo a programação. Toca aquela aí pra nós. Tamo junto aqui curtindo e pegando esse piauzinho. Forte abraço.
14: Ó, o Thales, rapaz. Andou pegando uns piau lá. Deixa eu ver quantos aqui, hein, rapaz. 1, 2, 3, 4, 5, 6, 7, 8, 9, 10, 11, 12. Acho que dois aí é lambari, né, Thales? Pegou bem, hein, rapaz? É, bom pescador, piauzinho frito, hein? Thales e Júnior, cada dia a dupla melhor, né? Eles estavam presentes lá no casamento do Gil Oliveira e da Laurene. Deram um show de talento lá.

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2: Bom, vamos lá finalizar o show da manhã. 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Hoje é dia 28, 19 horas, tem missa na Matriz com o Padre Dário. É isso aí, Padre Dário que fez o casamento do Gil e da Laurene. Muito bom o casamento. Parabéns, viu, Padre Dário. Deu o recado direitinho. Foi rápido e rasteiro lá. Foi bom. É isso aí. Bom, estamos indo embora. Oração pela família chegando, informativo de Vianópolis e o giro da notícia. A todos um grande abraço, fiquem com Deus e até lá.
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1: 28 de setembro de 2026, segunda-feira, manchetes desta edição. Governo federal acaba com as betes e correspondente Vianopolino cancela a apresentação da live das betes quando a aposta vira vício que seria apresentada na noite de hoje. Falece aos 41 anos de idade, Alexandre de Almeida Rodrigues, integrante da grandiosa família Souza do Calvo. Falece Abel Pereira Braga, integrante de conhecida família de Vianópolis. Mais detalhes daqui a pouco.

Aniversariantes da data de hoje: Ivonir Correia Bittencourt, Jefferson Pereira Cardoso, Maria Célia Posse Moreira, Marco Carvalho Guimarães, Orlando Santos Machado, Raíssa Soares de Souza, Ana Lídia Oliveira Caixeta Alves. A estes e aos demais aniversariantes de hoje, parabéns! Felicidades!

2022, o eleitorado vianopolino cresceu mais de 5%. Mais detalhes hoje no Giro da Notícia e na edição das 13 horas do

0: Sanufo Rodrigues, Zé Coisa Boa, ex-vereador de Vianópolis. Alexandre era filho de Joaquim Rodrigues dos Santos e da saudosa Generi de Almeida Rodrigues, tendo dois irmãos, Leandro de Almeida Rodrigues e Fernando de Almeida Rodrigues. Após um período em tratamento médico, Alexandre, que trabalhava na Oderiste de Orizona, infelizmente veio a óbito. Ele deixa uma filha de 2 anos de idade. O corpo de Alexandre foi sepultado no sábado no novo cemitério de Vianópolis. A família enlutada, nossas condolências. 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Faleceu no último sábado em Anápolis, onde realizava tratamento médico, Abel Pereira Braga, aos 78 anos de idade. Abel era integrante de tradicional família da região da Santa Rita. Ultimamente, ele estava residindo em Teresópolis de Goiás. Abel era casado com Maria de Fátima Braga e pai de 3 filhos, Roberto Pereira Braga, Gilmar Pereira Braga e de Valéria de Fátima Braga. Abel era irmão de Geraldo Pereira Braga e de Dalva Gonçalves da Silva. O corpo de Abel Pereira Braga foi sepultado ontem no cemitério municipal de Teresópolis. A família enlutada, nossas condolências. 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Notícia final. O correspondente vianopolino cancelou a live das betes quando a aposta vira vício, que seria realizada na noite de hoje. A decisão foi tomada após o governo federal anunciar a proibição das betes no Brasil. Com o fim das betes, o correspondente vianopolino decidiu cancelar a transmissão, que discutiria justamente os problemas relacionados ao vício em apostas e seus impactos nas famílias. Portanto, a live das betes, quando a aposta vira vício, não será apresentada hoje. De Vianópolis, Olívio Lemos.
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5: Bom dia, segunda-feira, 28 de setembro, são 11 da manhã em Silvânia, vai começar o Giro da Notícia com o apoio da Loteria Silvânia. 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
5: 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São 11 horas e 2 minutos. Edmar Oliveira, bom dia!
6: Bom dia, Célio. Bom dia, Nilson. Bom dia aos nossos ouvintes do Giro da Notícia.
5: Estamos começando o Giro da Notícia dessa segunda. É a semana da eleição. Domingo que vem, dia 4, eleição no Brasil. Claro, cobertura total aqui na Rio Vermelho. Na quinta-feira termina a propaganda eleitoral no rádio e na TV, pelo menos para o primeiro turno. Então, na sexta-feira, nós já vamos estar com o nosso programa normal. Normal que eu falo é no que diz respeito ao tempo de duração do programa, sempre com apoio da Nova Souza Ramos. 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
5: São 11 horas e 3 minutos em Silvânia, 11 e 3. A gente abre o programa contando que a ANEEL, Agência Nacional de Energia Elétrica, já definiu que para o mês de outubro a bandeira tarifária para a cobrança da energia volta a ser verde. Mais detalhes com ele, Pedro Lacerda.
7: A ANEEL, Agência Nacional de Energia Elétrica, anunciou nesta sexta-feira que a bandeira tarifária do mês de outubro será verde, sem nenhuma cobrança adicional na fatura. A mudança encerra uma taxa extra de R$ 1,85 a cada 100 kWh cobrada desde maio pela bandeira amarela. Segundo a ANEEL, o aumento das chuvas no sul e no sudeste elevou o nível dos reservatórios das hidrelétricas, reduzindo a necessidade de acionar usinas termoelétricas, que têm custo de geração mais alto. O sistema de bandeiras funciona como um termômetro dos custos de energia. Quanto menor o volume de chuva, mais cara fica a geração de eletricidade e essa diferença é repassada ao consumidor. Além da verde, existem as bandeiras amarela, vermelha, patamar 1 e vermelha, patamar 2. Esta última, a mais onerosa. Pedro Lacerda.
5: Agora são 11 horas e 4 minutos. Em Caldas Novas, um cidadão roubou um ônibus, ele é viciado em droga, com o objetivo de transportar outros coleguinhas do fumo. Diz aí, Libório.
8: Olha, quando você pensa que já viu de tudo, você se engana, tá? Sempre aparecem umas novidades surpreendentes. Um homem que foi preso após furtar um micro-ônibus da Prefeitura de Caldas Novas e ser flagrado dirigindo o veículo embriagado na manhã deste domingo. Aos policiais, ele disse que havia pegado um transporte para transportar conhecidos que são usuários de drogas. No micro-ônibus é utilizado pela ação social do município. O motorista do veículo teria parado para tomar café da manhã antes de iniciar o trabalho, quando o suspeito entrou no veículo, deu partida e fugiu. De Goiânia, informou Libório Santos.
5: Agora são 11 horas e 5 minutos. O Olívio vai chegar agora para contar que o desempenho da Polícia Civil esse ano em Vianópolis estatisticamente supera dos anos anteriores. Conta pra gente aí, Olívio.
9: Ah!

0: cidade de Vianópolis, Olívio Lemos.
1: São 11:07, no dia 12 de outubro vai haver um grande evento esportivo organizado pelo grupo Gênesis Medicina Avançada. Esse ano, corrida de rua, hein? Faça sua inscrição, 5 quilômetros, a premiação é fazer inscrição aí no link lá do grupo Gênesis. Tem também a grande festa da criançada, que todos os anos o grupo Gênesis promove para a criançada. Os brinquedos, piscina de bolinha, futebol de sabão, escorregador, lanche, cachorro quente, pipoca e picolé e tudo mais. É no grupo Gênesis Medicina Avançada, no dia 12 de outubro. Vai ser no grupo Gênesis, ali ao lado do hospital.
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1: Agora são 11:07. Em Anápolis, um homem morreu em confronto com a polícia. O homem era faccionado. Libório Santos.
2: Um homem apontado como sendo líder da facção carioca Terceiro Comando Puro em Abadiânia e no entorno do Distrito Federal morreu em confronto com a polícia militar durante uma tentativa de abordagem em Anápolis. O faccionário, conforme a corporação, é apontado como sendo um dos autores de um atentado que matou um casal e deixou uma pessoa ferida em julho deste ano em Abadiânia. A polícia teve informação de que ele estaria passando pela cidade a caminho de Pirinópolis para praticar um novo homicídio a mando da organização de Goiânia, informou Libório Santos.
1: Agora em Silvânia são 11:08, aqui na Rio Vermelho, e a Caixa começa a pagar o chamado PIS que está esquecido. As informações da Fabíola Altran.
3: Liberado mais um lote de pagamentos do dinheiro esquecido no antigo fundo PIS-PASEP. O valor vai beneficiar trabalhadores que pediram a devolução até 31 de agosto. Estavam no antigo fundo cidadãos que exerciam atividades na iniciativa privada e servidores públicos entre os anos de 1971 e 1988. Essa reserva era como se fosse uma poupança vinculada ao emprego formal e foi encerrada em 1988. Apenas para esclarecer, não é a mesma coisa que o atual abono salarial do PIS-PASEP. Tem direito ao ressarcimento quem trabalhou nesse período e ainda não retirou os recursos das cotas do fundo. O Ministério da Fazenda calcula que há cerca de R$ 2.800 disponíveis em média para cada beneficiário. Os valores foram corrigidos pela inflação e a quantia varia conforme o tempo trabalhado e a remuneração que a pessoa recebia. Os depósitos são realizados pelo governo até o fim do ano e o cronograma respeita a data de solicitação da devolução. Da Rádio 2, Fabíola Altran.
1: Agora em Silvânia são 11:10. Acidente de ônibus no estado do Espírito Santo deixou 3 pessoas mortas. Os detalhes, Edmar.
4: 3 pessoas morreram e 45 ficaram feridas em um acidente envolvendo um ônibus de turismo na noite deste domingo, na BR-262, em Ibatiba, na região sul do Espírito Santo. Segundo a Polícia Rodoviária Federal, o ônibus tombou em um trecho conhecido como Curva da Ferradura. As vítimas foram identificadas pela polícia como Douglas Rodrigues de Souza, de 38 anos, que era o motorista do ônibus, Vera Lúcia de Andrade, de 44 anos, uma passageira de Belo Horizonte, e Maria Aparecida Martins Barbosa, também passageira de Belo Horizonte.
1: Agora são 11:10 em Silvânia. 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Depois do intervalo, as notícias da eleição. Amanhã tem o ato de carga e lacre das urnas que serão utilizadas aqui em Silvânia e nas cidades vizinhas.
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1: Tamo junto, agora são 11:19. Meu queridíssimo Edmar, participação de ouvintes.
2: Sério, participação de ouvintes que chegam aqui pelo nosso WhatsApp. Ouvinte não se identifica. Bom dia, eu quero agradecer ao prefeito Carlos Maier e aos profissionais do hospital. Ontem cheguei lá passando muito mal e fui muito bem atendida e rapidamente medicada. Parabéns.
1: Bacana.
2: Outra participação que chega, ouvinte manda até uma foto. Bom dia a todos. Começou a ser cobrada a taxa do lixo e olha a situação da lixeira aqui no bairro Bonfim. Não estão pegando o lixo todo, estão deixando o lixo derramado na rua. É motivo de indignação.
1: Na verdade, quando cobra a taxa do lixo, começou agora, a limpeza tem que ser excelente. Mas eu moro do lado dessa lixeira.
2: Sim.
1: O grande problema aí é o seguinte, essa lixeira é para lixo caseiro. Esse lixo doméstico, esse lixo que não é reciclável. Aí os caras botam lá, ontem tinha mais ou menos, sem brincadeira, uns 10 pneus velhos lá dentro. Resto de sofá, dentro da lixeira. E aí o caminhão não consegue fazer, levantar a lixeira.
2: Sim.
1: Hoje mesmo, eu vi mesmo lá fora, o que aconteceu lá foi que a lixeira ontem estava muito lotada, e eu que sou um expert em lixo, eu levo lixo lá todo dia. Na minha casa, o lixo orgânico, que é o reciclável, eu guardo e levo brasileiro. E a lixeira estava completamente lotada de madeira, pneu velho. Então, tudo bem, temos que cobrar, a limpeza precisa ser feita. Lá realmente está uma coisa terrível, é do lado da minha casa isso aí. Agora, nós, cidadãos, temos que entender que a lixeira não é para esse tipo de entulho.
2: Sim.
1: Não é. Ela não é esse tipo de entulho. Aí é impossível, o pessoal da limpeza urbana. O que, que aconteceu lá? Na hora de virar a lixeira, ele mandou a foto do lixo na rua, né?
2: Na rua,
1: no asfalto.
2: Sim.
1: O lixo cai fora do caminhão.
2: Exato.
1: Né? Na verdade, tá precisando trocar aquela lixeira também, viu? aquela lixeira. Aquela lixeira foi um pedido meu pro vice-prefeito Fábio André, porque lá tinha um giral, eu já relatei, tinha um giral para colocar o lixo. E era aquela confusão lascada. Um dia encontrei com o vice-prefeito Fábio André, falei, Fábio, manda uma lixeira dessas lixeiras móvel pra gente lá. Ele mandou no mesmo dia. Isso foi no começo do governo dele. Como ele é de plástico, quando vai virar, ela entorta. Então tá precisando trocar. Essa aqui de frente à rádio também tá precisando trocar. Ela tá mancoeba. Agora, o grande problema nosso lá é depositar na lixeira somente lixo orgânico. Aí fica fácil do pessoal virar.
2: Sim.
1: Né? Não tô desqualificando a reclamação dele, não. Se nós estamos pagando a taxa de lixo, tem que ter uma limpeza boa. Mas o problema daquela lixeira do lado da minha casa, eu sou vizinho da lixeira. É porque nós depositamos dentro da lixeira aquilo que não é possível depositar. Até saco de terra já colocaram lá. Eu estou te falando que eu não minto. Eu já vi saco de terra lá.
2: Sim.
1: Uma vez fizeram o tamanho de uns 900 mãos de milho. O sabugo colocou tudo lá dentro.
2: Dentro da lixeira.
1: O sabugo não pode colocar dentro da lixeira. Acondiciona num plástico e coloca do lado. Aí o lixeiro pega. Mais alguém, irmão?
2: Não, somente.
1: Agora são 11:23. 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Esse caso aí, também, vou pedir aqui ao pessoal que comanda a limpeza urbana, da coleta do lixo, orientar também os profissionais que fazem um trabalho sensacional. Sabe que hora que eles passam lá na Rua do Álvaro? Antes das 4 da manhã.
2: Bem cedinho.
1: Eles trabalham pra caramba. Sim. Passa lá todo dia. Não é toda vez que vira a caçamba dentro do caminhão que tudo cai dentro do caminhão. Sempre cai um restinho no chão. Tem que orientar esse pessoal a recolher isso que cai no chão também. Né? É difícil, não estou dizendo que é fácil. É difícil, mas faz parte da limpeza urbana, né?
2: Exato.
1: Mais alguém, Edmar?
2: Não, somente.
1: Vamos falar agora da eleição. Domingo é eleição, isso você sabe. A Rio Vermelho vai fazer uma grande cobertura do pleito eleitoral de 2026, a eleição para deputado federal, deputado estadual, senadores, vamos votar em 2 senadores, governadores de estado e presidência da república. Domingo, a partir das 8 da manhã, toda a nossa equipe em campo, durante todo

0: todo dia nós vamos ter aí a programação só com informações da eleição, tudo que está acontecendo nas cidades da região, em Goiás, no Brasil e no mundo. E a partir das 5 da tarde, a apuração de votos. Quem serão os deputados mais bem votados na sua cidade? Quem serão os governadores eleitos, os senadores, a presidência da República? Haverá ou não um segundo turno para governador e para presidente? Que recado a urna vai mandar para os atuais prefeitos? Sabia que a urna manda recado,
1: Manda
0: ou
1: recado, né?
0: Edmar?
1: Sim.
0: Uns recados mais duros, outros nem tanto. Que recado a urna vai mandar para os atuais prefeitos? Cobertura total aqui na Rio Vermelho. Durante essa semana vamos trazer muitas informações, como, por exemplo, hoje a turma do cartório eleitoral da 31ª Zona vai se reunir com as forças de segurança para continuar definindo como será a atuação da polícia durante esse resto de semana, na véspera e no dia, véspera e no dia da eleição.
2: Nós vamos hoje complementar a reunião que nós tivemos no dia 16 de setembro. A gente vai agora tratar sobre algumas questões mais pontuais, principalmente sobre nos locais de votação, a questão do trabalho da PM que ele vai realizar nesse dia. Também o apoio dele que ele vai dar no transporte das urnas quando a gente concluir as votações, entre outras questões também sobre as ocorrências que houverem, né? Como é que vai ser procedida a condução do eleitor que for eventualmente preso por causa de alguma irregularidade.
0: E amanhã, dia 29, vai acontecer um ato importantíssimo previsto no calendário eleitoral. O calendário eleitoral abre um prazo para que os cartórios, as sedes das zonas eleitorais de Silvânia, é sede de uma zona, façam o ato de carga e lacre da urna eletrônica. O que é a carga? É colocar na urna, né, os dados, sobretudo os candidatos e eleitores, e lacrar a urna, isso é fazer com que ela não seja violada durante o período antes da abertura das urnas no próximo dia 4. A carga e lacre de Silvânia, inclusive, é uma cerimônia pública, qualquer cidadão pode acompanhar, será amanhã lá no cartório eleitoral, conforme contou o Maurício Machado.
2: O nosso evento de carga e lacre é um dos eventos mais importantes que no nosso calendário eleitoral, né? É aqui nós fazemos aqui a carga de todas as urnas e fazemos o lacre para manter a integridade das informações das urnas. E isso aí vai acontecer dia 29 de setembro, vai ocorrer aqui também no nosso cartório eleitoral. Quem tiver interesse em saber como é que tudo funciona, já está convidado para comparecer. Nós começaremos a partir das 8 horas todo esse processo de carga e lacre.
3: Após a lacração dessas urnas, carga e lacre dessas urnas, isso significa que elas estão prontas para as eleições. E em seguida elas serão distribuídas, né? Na véspera serão distribuídas aí nos locais de votação.
2: Exatamente, tá? Depois que nós fazemos esse processo de carga e lacre, elas vão ficar todas pré-prontas e normalmente na véspera das eleições nós iremos para os locais de votação fazer a montagem das sessões e também já deixar pronta a urna para começar a votação no dia seguinte.
0: Amanhã há o ato de carga e lacre das urnas que serão utilizadas em Silvânia, em Gameleira de Goiás, em Vianópolis e em São Miguel do Passa Quatro. Será a partir das 8 da manhã, lá no cartório eleitoral.
4: As eleições estão chegando, estamos há pouco mais de uma semana, né, para a votação, e os candidatos intensificam suas campanhas na disputa pelo voto. A propaganda eleitoral está nos meios de comunicação, também nas ruas. Entretanto, nem sempre as leis que regulamentam essa propaganda são cumpridas. Aliás, no TRE de Goiás já existem centenas de denúncias através do aplicativo denominado de Pardal. Suzane Caires, executiva de segurança do trabalho da Equatorial Goiás, faz um alerta quanto à propaganda fixada em postes e medidores.
5: Você sabia que colar adesivos em postes de energia e medidores é um crime eleitoral?
1: isso pode gerar uma multa de R$2.000 a R$8.000. Além dessa prática indevida, tem os riscos de choque elétrico. Então, só quem pode subir nos postes de energia da concessionária são os nossos colaboradores autorizados que possuem treinamentos, técnicas e equipamentos para tal atividade. E outro detalhe, quando você cola adesivo no medidor de energia, você impossibilita que a leitura seja feita e, com isso, pela ANEEL, nós realizamos o seu consumo com base na média dos últimos 12 meses. Se você encontrar alguma dessas irregularidades, você pode denunciar através do aplicativo Pardal, que você encontra na loja de aplicativos do seu aparelho telefônico, ou diretamente com a Equatorial Goiás, através do nosso 0800-062-0196.
4: De Goiânia, informou Libório Santos.
0: Agora são 11h30, domingo, no dia da eleição. A maioria dos brasileiros votam com a chamada biometria, que é o reconhecimento através das suas digitais. Detalhes com ela, Sayonara Moreno.
5: Mais de 17 milhões de eleitoras e eleitores aptos para votar este ano não têm o cadastro da digital registrado na Justiça Eleitoral, mas poderão votar mesmo assim nos primeiro e segundo turnos das eleições em 4 e 25 de outubro. Na verdade, a chamada biometria facilita bastante a identificação do eleitor na hora de ir às urnas, mas quem ainda não fez o registro não está impedido de escolher os candidatos para os cargos em disputa. Os dados do Tribunal Superior Eleitoral mostram que quem não tem a biometria equivale a pouco mais de 10% dos mais de 158 milhões de eleitores que podem ir às urnas. Vale lembrar que a biometria é obrigatória para os novos eleitores na hora de tirar o título pela primeira vez, exceto os que se cadastram no exterior. A exigência não vale para a hora de votar. Todas as sessões eleitorais do Brasil terão leitores biométricos. Para quem tem a biometria cadastrada, a identificação é feita na hora da liberação do voto, por meio da conferência da impressão digital. Isso garante uma segurança a mais de que é você mesmo quem está votando com seu título. Agora, caso o sistema não consiga ler a digital em até 4 tentativas, ele adota outras formas de identificar o eleitor para que tenha o voto garantido. E são justamente essas outras formas, como perguntar o ano de nascimento, que são usadas para quem não tem a biometria cadastrada na Justiça Eleitoral. Sayonara Moreno.
0: Pois é, sempre também é bom reforçar, depois vamos trazer também a palavra do Maurício do Cartório Eleitoral, a maioria dos silvanenses, a maioria dos brasileiros tem a biometria, mas quem não tem a biometria pode votar normalmente. Ele se apresenta na sua sessão, na sua urna, leva um documento de identidade com foto. Aliás, todo mundo tem que levar um documento de identidade com foto, pode ser a carteira de identidade, carteira de motorista, pode ser a carteira de trabalho, passaporte, tem que ser um documento oficial com foto. Se você não tem a biometria, você vai votar do mesmo jeito. Agora são 11h32, é muito voto que a gente vai dar no domingo, né?
6: Um voto demais.
0: São 6 votos, né?
6: 6 votos.
0: 2 deputados, 2 senador, um governador e um presidente. Mas você sabe a sequência desses votos? Qual vem primeiro na urna eletrônica, segundo e assim por diante? O Libório Santos conta.
4: As eleições estão próximas e você, eleitor, já pode ir preparando o seu voto, hein? O voto será dado a 6 candidatos. Primeiro para deputado federal com 4 dígitos, depois deputado estadual com 5 dígitos. Na sequência, primeira vaga para senador com 3 dígitos e segunda vaga para senador também com 3 dígitos. Depois vota-se para governador com 2 dígitos e, por último, para presidente da República com 2 dígitos. Aconselho-se a anotar os números, fazer aquela famosa colinha com antecedência, hein? De Goiânia, informou Libório Santos.
0: Pois é, é importante, às vezes, você ter a colinha. Nem todo mundo consegue decorar tanto número, né, de 6 candidatos. A Justiça Eleitoral, ela disponibiliza essa cola. Nós colocamos lá, colocou lá, Edmar?
6: Sim, sim.
0: Lá no portal da Rio Vermelho?
6: No portal e no Instagram.
0: Lá no portal da Rio Vermelho, www.radioriovermelho.com.br, tem uma matéria lá sobre essa sequência de votos, sobre o número de candidatos. Aí tem um link, você clica nesse link e você pode imprimir a colinha. Está lá para você preencher a colinha oficial da Justiça Eleitoral. São 11h34 e em Vianópolis, cerca de 11 mil eleitores estão inscritos para votar no domingo. Conta para a gente aí, Olívio.
6: município de Vianópolis terá um eleitorado maior nas eleições de 2026, segundo

Neste ano, nas eleições gerais de 2022, quando os eleitores escolheram presidente da República, governador, senador e deputados, Via Nobres tinha 10.663 eleitores aptos. A diferença

4 anos. No total de 11.284 eleitores aptos em 2026, 5.369 são homens e 5.915 são mulheres. As mulheres representam, portanto, a maioria do eleitorado de Vianópolis. Em Vianópolis,

0: 2026, o município passou a ter aproximadamente 6 eleitores a mais este ano. Estaremos dando total cobertura à votação do próximo domingo, com informações diretamente dos locais de votação e após as 17 horas, todos os detalhes da apuração de votos. De Vianópolis, Olívio Lemos.
1: Pois é, em 89 municípios goianos tem mais eleitor do que morador. Quem vai contar é ele, Libório Santos.
2: Nos 246 municípios goianos, em 89 deles, o número de eleitores é maior do que o de moradores, o que representa 36%. Davinópolis é o campeão. Com uma população de 1.800 habitantes, o município tem 4.100 eleitores. De Goiânia, informou Libório Santos.
1: Olha, são 11h37, Edmar, antes do intervalo, a participação de ouvintes.
3: Participação de ouvintes que chegam aqui pelo nosso WhatsApp. Bom dia, Célio, Edmar e aos ouvintes. Célio, o prefeito falou que na segunda-feira iria fechar com a Aroeira para realizar o concurso público da prefeitura. Você sabe alguma notícia sobre isso?
1: Segunda-feira passada, né?
3: Passada,
1: isso. Já tem uma semana.
3: Já tem
1: uma
3: semana.
1: Não tem notícia nenhuma. Porque é bom esclarecer que não pensa que foi hoje, né? Aí fica atualizando. Foi segunda-feira passada, já tem 8 dias.
3: Sim.
1: Realmente, ele deu uma entrevista para o Paulo na segunda-feira dizendo que ia fechar, mudou o instituto lá e tal. Largou o verbena e foi para o Instituto Aroeira da PUC. Mas nós não temos nada de novidade não, né, Edmar?
3: Não, ainda não.
1: 8 dias já se passaram.
3: Sim. Outra participação que chega aqui, ouvinte não se identificou. Gostaria de uma explicação do prefeito ou da secretária de saúde por que na farmácia básica do município está em falta de medicamento controlado. Remédio que não é de alto custo, mas para a pessoa que precisa faz falta.
1: Remédio controlado, né? Seria interessante indicar o nome do remédio, né?
3: Exato.
1: Porque são vários remédios controlados. Aí dá a entender que está faltando todos os remédios controlados.
3: Sim.
1: Mas é uma pauta para o Paulo saber da pessoa que cuida da farmácia básica da prefeitura por que está faltando alguns tipos de remédio controlado, o que não devia acontecer, né?
3: Mais uma participação aqui pelo nosso WhatsApp. Bom dia, eu quero registrar que a estrada do Rio dos Bois está ficando maravilhosa. Parabéns.
1: Estrada do Rio dos Bois, aqui em Engenho Velho, Rio dos Bois e tudo mais, né? A questão é que envolve a Secretaria de Transporte. São 11h38, depois do intervalo, 259 jovens de Silvânia, entre 16 e 17 anos, tiraram o título e poderão votar pela primeira vez, depois do intervalo.
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1: Voltando, agora são 11h47, vamos lá, Edmar, participação de ouvintes.
3: Participação de ouvinte aqui pelo nosso WhatsApp. Bom dia, se eu votar duas vezes no mesmo candidato, eu anulo meu voto, no caso para senador?
1: Não, não, anula sim, né?
3: Sim.
1: Você, são duas vagas, se você já digitou lá o número tal para a primeira opção,
3: sim.
1: Você já escolheu aquele candidato.
3: Exato.
1: Se você repetir esse número na segunda opção, você estará anulando o segundo voto.
3: Segundo voto.
1: Pelo menos esse é o meu entendimento. Mas, para garantir, vamos perguntar isso para o cartório eleitoral. Você vai votar duas vezes para Senado. Votou no candidato A, digitou os três números dele, os três dígitos dele. Você não pode repetir no segundo.
3: Sim. Né? Bom dia, tudo bem? Tem esse vazamento de água faz dias e o pessoal da Saneago não arruma. Já ligou e eles falam que não tem pessoal para arrumar. É na Rua Colibri, bem no final da rua.
1: Rua Colibri, lá no bairro São Judas Tadeu, vazamento de água já há alguns dias. Morador pede providências urgentes aí da Saneago.
3: Somente.
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1: Olha, 259 jovens de Silvânia tiraram o título de eleitor. Eles têm 16 ou 17 anos e poderão votar pela primeira vez. Por que poderão? Porque o voto é facultativo. O fato deles tirarem o título com 16, 17 anos não os obriga a ir na urna. Quem conta é Nivaldo Fernandes.
24: Nas eleições deste ano em Silvânia, 259 eleitores poderão votar pela primeira vez. São os jovens de 16 e 17 anos que tiraram o título e têm o comparecimento às urnas facultativo. São 70 eleitores com 16 anos, sendo 38 mulheres e 32 homens, e 89 eleitores com 17 anos. Sendo 45 mulheres e 44 homens. Da redação, Nivaldo Fernandes.
1: Pois é, Edmar, nós vamos saber dessa juventude, né? Como é que eles estão encarando aí essa questão de votar pela primeira vez?
3: Sim.
1: Né? A Fernanda Fernandes é aluna lá do Instituto Auxiliadora, tirou o título e acha que é importante votar.
25: Eu resolvi tirar o título, pois eu acho que todo mundo tem direito ao voto e mesmo que não fosse obrigatório, a mudança do país está na mão dos jovens, querendo ou não.
26: Aquela visão que o jovem tem, aliás, eu te pergunto, qual é a visão que o jovem tem hoje do atual cenário, a força do jovem de estar aí participando, né, das eleições?
25: O jovem, ele tem um papel muito importante, pois o futuro está nas mãos dele. Então, se a gente votar muito certo, é meio que a gente sabe o que vai virar do país, porque sabendo em quem você está votando e tendo um voto consciente, você já sabe que o país está em boas mãos, e isso depende do seu voto.
26: E você recomendaria aos jovens da sua idade, né, estarem aí tirando o título?
25: Sim, eu acho que é de extrema importância os jovens tirarem o título para ter consciência que se ele votou, ele tem extremo papel de importância na sociedade sobre o próximo eleitoral que vai ser escolhido.
1: O Denis Cruvinel é outro que tirou o seu título, está entre 16 e 17 anos, está firme para comparecer às urnas no próximo domingo?
0: Eu acho que é importante a gente tirar o título, por conta que o título ajuda sim a gente a escolher candidatos que representam melhor a ideologia da gente e pessoas que podem fazer o melhor pelo nosso país, estado e cidade.
26: Bom, jovens hoje em dia estão aderindo mais à questão do título, né, ter, né, uma representatividade maior no nosso país. Você recomenda aos jovens aí da sua idade, menos de 18 anos, a fazer o mesmo?
0: Sim, eu recomendo. Eu acho que é muito importante para todos, porque expressa a ideologia da juventude no geral.
26: Como eu disse agora há pouco, né, muitos jovens estão tirando o título. Vocês acham que eles podem mudar aí, né, um resultado de uma eleição, seja ela para presidente, seja ela para prefeito, para governador, enfim, você acha que eles têm esse poder?
0: Sim, sim, com certeza. Eu acho que é muito importante e que a gente tem sim esse poder em nossas mãos.
1: Tiago Rodrigues é outro aluno lá do Auxiliadora que tirou o título e poderá votar no próximo domingo.
25: Eu resolvi tirar o título porque eu acho muito importante a gente reivindicar e realmente exercer o nosso papel de cidadão. Eu acho que a gente tem que ter a consciência de que a gente pode escolher e realmente estudar quem pode ser o nosso representante, que pode realizar muitas mudanças, pode realmente mudar a nossa realidade, principalmente nós jovens que tanto dependem, né, do apoio de representantes políticos. Então eu acho muito importante essa conscientização e saber realmente escolher o que é melhor para o nosso país.
26: Você recomenda para todos os jovens aí que não têm os 18 anos ainda também fazer isso, também retirar o título, ser uma representatividade, aumentar a representatividade no nosso país?
25: Com certeza, eu acho que é muito importante, até porque a gente jovem, a gente precisa muito, né, desse apoio. Então eu acho que entrar realmente nesse mundo da política, entender como é que funciona e tudo mais, ter realmente a experiência do voto e saber como é que as coisas funcionam, eu acho que é muito importante. E eu acho que isso pode ter um bom resultado durante a vida toda.
1: Juventude de Silvânia querendo votar. É o caso do estudante Lucas Mariano.
2: Eu resolvi tirar meu título novo, né? Eu tenho apenas 17 anos. Eu decidi tirar meu título para poder exercer meu direito, né? Direito pelo qual pessoas no passado lutaram tanto tempo para que eu pudesse hoje estar expressando, né, os meus pensamentos. E eu acho que é muito importante a gente tirar o título, né, para poder ter uma certa responsabilidade sobre as nossas escolhas, né, e poder expressar sua visão.
26: A partir do momento que o jovem tira o título eleitoral, você acha que a responsabilidade, o direcionamento do país, quem vai gerir o país ou o município, aumenta?
2: Eu acho que aumenta porque, bom, todo ano, né, tem as novas gerações entrando e as novas gerações, claro, têm visões diferentes das mais velhas. E é importante todo mundo exercer o seu direito, né, expressar seus pensamentos através dos eleitores que nós escolhemos para que possa haver mudanças, né, mudanças de bem para o Brasil.
26: Você acha que todo jovem, na sua idade, né, poder também deveria tirar o título eleitoral?
2: Sim, eu acho que todo mundo deve tirar o título. Quando já puder, né, já deve ser tirado, porque é o direito, né? Para poder que no futuro a gente tenha um Brasil com certeza cada vez melhor e que para que haja mudança tem que partir de nós mesmos, né?
26: Você acha que o jovem ele tem uma visão diferente? Porque esses eleitores, que, né, já mais de idade, você acha que o jovem tem uma visão diferente desses eleitores que já têm o costume do voto?
2: Sim, eu acho que tem, porque parte de criação, né? E cada pessoa, quando vai crescendo, vai vendo a sociedade, vai tirando suas próprias ideias, vai formando sua cabeça, né? E assim, com essa formação feita, expressa isso principalmente no voto, escolhendo o eleitor que mais o parece, mais semelha.
1: E para fechar essa sessão da juventude, a Maria Clara também está pronta para votar.
4: Bom, é importante porque é o nosso futuro, né? Nas nossas próprias mãos. Então, isso define o que a gente quer para o nosso futuro e expressa a nossa vontade de transformar o país. Então, mostra nosso compromisso com a sociedade e também com o país em si para melhorar e transformar cada dia mais.
26: Aquela tese de que o jovem é o futuro, os jovens são futuros do país. Ou seja, então, tirando o título, participando, né, desse pleito, do pleito eleitoral, você acha que realmente essa tese se confirma?
4: Sim, os jovens são o futuro do país e isso transforma tudo, né? Porque está nas nossas mãos mudar e se a gente acredita na mudança, a gente pode transformar em uma possibilidade, porque sem acreditar, nada vai para frente. Mas se a gente pegar para fazer e mudar o que precisa ser melhorado, o futuro está em boas mãos.
26: Você acha que todos os homens não têm obrigatoriedade de ter o título eleitoral, não têm obrigatoriedade de votar? Você recomenda, você acha que eles deveriam fazer o mesmo que vocês fazem, né? Aí, tirando o título eleitoral?
4: Eu acho, assim, extremamente importante, porque se você vê que algo precisa ser melhorado e você só fala e reclama, mas não toma uma atitude para tornar isso possível, você está até sendo um pouco hipócrita de não querer fazer essa mudança acontecer e só reclamar. Então, eu acho muito importante que todos que querem uma mudança tirem esse título e votem, porque além de tirar o título, o importante também é votar.
1: Pois é, esse é um tema amplo, né? Daria um programa inteiro para a gente discutir. Sim. Sobre a participação do jovem na eleição e também outras questões que envolvem os 16, 17 anos, a questão da maioridade penal.
3: Sim.
1: Né? Se você pode votar, a questão do direito ou não de dirigir um veículo. Então, são responsabilidades e direitos e deveres que precisam ser mais debatidos com relação à participação dos jovens.
3: Até para que eles fiquem mais conscientes, né, desse papel.
1: Muito bem, está vindo aí a propaganda eleitoral gratuita e obrigatória. A gente volta amanhã, 7h25, com a Resenha Matinal.
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2: Contigo, alô torcedor do Brasil, estamos chegando. Equipe Gol de Placa na jogada. Rio Vermelho FM 96,7 para apresentar a edição de hoje. Segunda-feira, 28 de setembro de 2026. 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
2: 12:39.
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2: Paulo Renner, boa tarde.
4: Boa tarde, Luciano. Boa tarde a todos os ouvintes do Rio Vermelho nos esportes.
2: Vamos falar de corrida de rua para você que gosta. Dia 2 de outubro, corrida do Laboratório Gênese, Clínica Gênese, 5 quilômetros. Dia 12, dia de Nossa Senhora Aparecida, feriado, né? A largada será de frente ao Gênese, Arena Dom Bosco, um pouco abaixo do hospital. Então você que gosta, faça aí a sua inscrição. Vai ser legal, né? Mais uma corrida. E todo aquele que promove um ambiente desse é importante a gente apoiar. Agora são 12:40. Vamos trazer o primeiro destaque. Vamos falar do Campeonato Goiano.
5: O Campeonato Goiano da segunda divisão apresentou no final de semana a sua 15ª rodada com 5 partidas. No sábado, em Aparecida, Goiânia 1, Tupi também 1. Ontem, em Goianésia, a primeira derrota do Azulão do Vale em casa, 1-0 para o Mineiros. Em Morrinhos, 2-1.

0: colocação com 11 pontos. Yuri Tanque do Rio Verde é o principal artilheiro com 11 gols marcados.
1: Tá bom, Jami Ramos, obrigado. Agora são 12 horas e 41 minutos.
2: 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Nós tá em frente ao estádio Jonas Duarte, em Anápolis, hein?
1: WhatsApp 981085787. Agora são 12 horas e 42 minutos em Silvânia. Vamos falar de campeonato categoria de base? Estádio de Ferro. Tivemos uma grande final lá no estádio Jonas Duarte neste final de semana. E tivemos os seguintes resultados. Categoria sub-12. Silvânia conquistou o vice-campeonato. A partida acabou sendo derrotada, 1 para Silvânia, 3 para Luizona. O Arthur foi o artilheiro dessa partida, foi na categoria prata, é isso aí. Igor de Silvânia também já foi goleador e destaque também aí do time. Parabéns ao Arthur, parabéns ao Igor e vice-campeonato. Lá no sub-14, Silvânia 0, Bela Vista 1. Silvânia ficou também com o vice-campeonato, aí já foi na categoria ouro, e o Arthur é o goleiro menos vazado, levou aí o troféu. Parabéns aí ao garoto Arthur, jogador destaque, deixa eu ver aqui, uma puladinha aqui. Bom, jogador destaque foi o do Silvânia, foi o Vinícius. Parabéns aí ao Vinícius. No sub-16, Silvânia 0, 1 para Vianópolis. Vianópolis foi o campeão, Silvânia foi vice. E o goleiro de destaque foi o Arthur. Portanto, tá aí Silvânia conquistando o vice-campeonato, Paulo René. Que é uma colocação, podemos dizer assim, importante, porque chegou disputando o título. E nem todas as equipes chegam para disputar título. Nesse sub-16... tá tendo muita reclamação porque o juiz marcou um pênalti, que eu até vi o lance, eu não vi pênalti no lance, ombro a ombro, derrubou lá o jogador de Vianópolis, o juiz deu pênalti, e aí Vianópolis fez 1-0, eu vi esse lance muitas vezes, falei, gente, mas ombro a ombro, não teve perna, não teve braço, e o juiz marcou bem, mas não tinha VAR, mas fazer o quê, né? Mas tá aí, portanto, Paulo Renner, parabéns aos garotos de Silvânia. Jogaram com muita raça, muita determinação e trouxeram aí, não foi o título, mas o vice-campeonato em três categorias, Paulo.
3: Bom, Alexandre, com relação a isso, parabéns, né, por ter chegado até essa final, né, nessas categorias. E é um campeonato difícil, campeonato base, mas o time correspondeu muito bem. Chega na final, infelizmente, né, às vezes as coisas não acontecem do que planejado, e acaba, né, a equipe sendo derrotado e perdendo o título. Agora, com relação ao Clube 16, né, onde estava um jogo que ia caminhando para os pênaltis, e acabou o jogador do Silvânia com o ombro, né, jogador normal, um jogador de Vianópolis, e o árbitro deu pênalti. Eu vou falar para você, Luciano, que é um árbitro, tem cada árbitro, que eu não sei se ele é mal intencionado, se não sabe apitar. Eu não entendo, né? Porque realmente ali não foi pênalti nunca, não existiu ali.
1: Tava longe demais do lance, né, Paulo?
3: Luciano, eu vou te falar pra você uma coisa. Você acredita lá na outra área lá que eu vi.
1: Porque assim, numa dúvida, você não pode apitar, né? Porque você prejudica,
3: né? Luciano, foi muito claro. O jogo tava caminhando para os pênaltis, chegando e poderia ser derrotado, né? Os pênaltis. E faz parte, né? Agora, daquela forma, né? Eu acho que a agressão da Liga da Estrada de Ferro, né, poderia analisar, né, isso aí, não colocar um árbitro como nós para apitar mais, né, tudo bem, deve ter apitado bem outros jogos, deve ser um bom árbitro, mas um erro desse custou, né, um possível título.
1: Mas olha, eu acabei de ver o lance novamente aqui, de novo aqui.
3: Não,
1: ó.
3: Eu vi duas vezes.
1: Eu vi ontem, vi hoje, o cara coloca a bola na frente, o cara dá uma encostada nele de corpo, ele cai, o juiz da pena. E outra coisa, a bola foi quase na linha da grande área do lado de cá.
3: Pois é, ele protegeu, houve uma proteção para não ter sequência na jogada. Né? E quanto a isso aí, o juiz pode, mas ele foi no corpo.

0: mas
1: ah, sim,
0: não.
1: É, menos, não,
0: não, mas
1: isso.
0: Ombro a ombro é, tem nada a ver.
1: É, tudo bem. Agora, Luciano, realmente, o árbitro. É,
0: de ouro.
1: Pode pôr a perca do título nessa 16, pode pôr na conta do árbitro.
0: Mas parabéns aos garotos, jogaram muito, hein? Parabéns aí aos garotos de Silvânia, todas as categorias. Silvânia fazia tempo que não chegava com tantas categorias assim, uma decisão como essa. Parabéns aos organizadores do campeonato também. E obrigado à nossa repórter Valmira Lobo por nos municiar aqui com as devidas informações. Lembrando que o garoto no sub-14, Arthur, levou apenas 4 gols durante toda a competição e foi aí o goleiro menos varado. Parabéns ao Arthur, parabéns a todos os jogadores. Agora são 12 horas e 47 minutos em Silvânia. 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Agora são 12 horas e 47 minutos em Silvânia. Agora vamos um destaque, Paulo Renner.
1: Aconteceu na sexta-feira o leilão da SAP, do Vasco da Gama. É, e
0: leilão,
1: não é vender, não, tem que fazer o leilão.
0: Entendi.
1: Entendeu? É dessa forma que funciona o processo, tá? Você não pode abrir para uma somente para uma empresa, tá? Você abre lá o processo, então, como se fosse uma licitação, e as empresas interessadas participam. Entendi. Você entendeu como é que é o negócio lá, né?
0: E não aí, final feliz?
1: Bom, e aí, mais do que feliz, né, Luciano? A empresa do Lamac, né, acabou vencendo esse leilão, e a partir de agora assume 90%, né, do Vasco da Gama. Investimento total de 3 bilhões será o investimento, será feito no Vasco da Gama, assumindo também as dívidas que o Vasco tem, que o Vasco está na recuperação judicial.
0: Tem muita, né?
1: Né? Tem não, não tem Vasco, tem dívida, o Vasco tem recuperação judicial, então ele tem dívidas a vencer, porque vem cumprindo rigorosamente.
0: Mas não deve ser pouca,
1: dívidas
0: não.
1: Mensal, né? Dívidas mensais. Então está sendo cumprido isso. Então serão 3 bilhões, serão investidos em categorias de base, serão investidos também no estádio. O maior investimento feito no futebol brasileiro é esse.
0: Agora vai, hein, Paulo?
1: Né? O Pedrinho deverá ser candidato à reeleição, ele disse que não iria mais, agora vai. Agora vai. Né, tudo indica que ele vai. Mas tá aí, exatamente. Então, e o Lamarck disse que o Vasco era a maior potência do futebol da América do Sul.
0: Daqui um ano, dois anos.
1: É, isso não é. Não, já tem todo mundo aqui, uma semana, já tem torcida. Ah, mas podia contratar o fulano, podia contratar o ciclano. É assim que as coisas funcionam.
0: Devagar, né? Tá satisfeito?
1: Alisson, esperançoso.
0: Me diga uma coisa, quando as empresas apareceram nesse leilão?
1: Somente a Almirante, que é independente ao Lamarck.
0: Ninguém mais queria.
1: Ninguém mais queria. Ninguém.
0: Só uma.
1: É porque o investimento oferecido pela Lamarck, né, era alto. Ninguém vai investir mais que isso.
0: Então
1: ela não é por menor investimento.
0: Ninguém mais quis.
1: Ninguém quis mais. Ninguém vai investir
0: só
1: mais.
0: Só um que quis.
1: 3 bilhões, quem vai investir mais?
0: Só quem que vai querer, né?
1: Quem vai investir mais apareceu. Que isso.
0: É, mas realmente foi surpreendente aí. Parabéns aí à torcida do Vasco. Deve estar feliz, porque
1: feliz, né?
0: O Vasco está numa situação mais complicada e apareceu um cara que promete investimento e tem, familiarmente, podem dizer assim, um histórico para conquistar. Lógico, não vai ser de uma hora para outra, mas...
1: A vontade já de ter Abel Ferreira como novo treinador.
0: É muito dinheiro lá, né, Paulo? Vai mudar muita coisa no Vasco.
1: 3 bilhões.
0: Inclusive a alimentação da turba.
1: É, você tá falando que a alimentação é ruim. Eu não falei isso. Aí lá, então tá bom. Já tá, vamos supor que não seja uma alimentação satisfatória.
0: Eu não
1: mas
0: falei
1: agora
0: isso.
1: Vai
0: falei
1: ser,
0: que vai mudar a alimentação.
1: Agora vai ser lagosta. Agora vai ser picanha. Vai ser tudo
0: frango
1: isso.
0: De caldo.
1: Não. De caldo como não, quarto dia.
0: Nesse caso vai ter que ter um período de adaptação, né? Porque senão pode dar um problema.
1: Dá mais direção.
0: Mas parabéns aí, o Vasco da Gama conseguiu um bom investidor
2: é a sexta maior torcida do Brasil, merece, né? Lota sempre São Januário lá com a sua torcida. E agora vai fazer frente, a Flamengo, Palmeiras, São Paulo. Vamos ver, né? Como será agora a vida. Agora, Paulo, agora se não der agora também.
1: Aí não, pode fechar as portas.
2: É, agora como, acabou com sério, né? Não. Investimento bom. Agora são 12 horas e 51 minutos em Silvânia.

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1: Agora são 12 horas e 52 minutos. Eu vou fazer uma ressalva aqui. O Arthur, do Sub-12, foi o autor do gol de Silvânia. E não foi o artilheiro, mas ele foi o grande autor aí do gol dessa partida. Parabéns aí ao Arthur. 12h52. Vamos agora falar do Vila Nova. Jaime Ramos.
2: O Vila Nova volta a ser líder isolado na Série B do Campeonato Brasileiro. Jogando na última sexta-feira em Goiânia, bateu a equipe do Londrina pelo placar de 2-0. Chegou aos 54 pontos. Para o treinador Guto Ferreira, cada jogo é uma decisão. Com 54 pontos ganhos, o Vila caminha com passos seguros para conquistar uma vaga. A próxima partida acontecerá nesta sexta-feira fora de casa. O Vila vai encarar

0: no Campeonato Brasileiro.
1: Bom, tá aí Paulo Renner, depois de ter vencido Londrina pelo placar de 2-0 na última sexta-feira. O Vila ainda foi beneficiado com o empate do Fortaleza com o Atlético, 2-2. O Vila se mantém na liderança da Série B do Campeonato Brasileiro com 54 pontos ganhos, 16 vitórias, duas a mais do que os seus concorrentes neste momento. E tem o seu próximo compromisso contra a equipe do Botafogo, Paulo.
2: Luciano, tudo está tudo desenhado, né, para o Vila subir para a Série A. Novo Horizonte empata, o Fortaleza empata, né? Então você está tudo desenhado. O Vila resta aí 8 jogos, né, Luciano?
3: 8 jogos pesado, Paulo.
2: 8 jogos. Ganha 4 e está na Série A.
1: O Vila tem Botafogo fora de casa, depois o Cuiabá em casa, Náutico fora, Novo Horizontino em casa, pesado, São Bernardo fora, depois pega Juventude Cristiúma em casa, são os dois concorrentes diretos, e faz o último jogo contra o vice-líder, que é o Fortaleza, Paulinho, fora de casa. Essa é a situação do Tigrão aí.
2: Primeiramente ele pega o Botafogo,
1: é.
2: aí você faz aquela análise do dever de casa, do dever fora, né, de casa, né? Então o que acontece? Você vai lá no Ribeirão Preto, você confisca o empate, chega aqui, você pega esse Cuiabá que não tá ganhando de ninguém, toma uma lapada do CRB, você ganha desse, você soma 4 pontos aí. Né? Dá o direito do Vila perder até um jogo aí, não é? Por exemplo, uma derrota para o Náutico lá dentro dos aflitos é possível, porque ganhar deles lá dentro é difícil. Né? Uma derrota na última rodada para o Fortaleza, lá dentro também do Fortaleza, é possível. Né? Mas então, o que acontece? Na minha opinião.
1: Tá caminhando bem.
2: 90%.
1: Que bom. Agora são 12 horas e 54 minutos em Silvânia. 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Agora vamos falar da Série B, porque o Atlético venceu a equipe do Goiás e avançou na tabela.
0: A Série B do Campeonato Brasileiro apresentou os seguintes jogos no final de semana: Novo Horizontino 0, São Bernardo 0, Vila Nova 2, Londrina 0, Operário 2, Ceará também 2, Náutico 3, Sport 1, Goiás 0, Atlético Goianiense 1, Criciúma 3, Avaí 0, CRB 3, Cuiabá 0, Fortaleza 2, Atlético também 2. Hoje à noite, América Mineiro e Juventude jogarão em Belo Horizonte. Amanhã será fechada a rodada com Botafogo e Ponte Preta em Ribeirão Preto. A liderança continua sendo do Vila Nova. 54 pontos, 30 jogos, com 16 vitórias, 6 empates e 8 derrotas. O Vila é o líder isolado da competição. A seguir o Fortaleza, segundo lugar com 52 pontos, terceiro Novo Horizontino com 51, quarto Juventude com 50. Ainda no G6, o Criciúma, quinto colocado com 50 e o Atlético Goianiense com 49 pontos. O Goiás é o 11º com 42 pontos e longe da classificação para o playoff.
1: Bom, tá aí Paulo Renner, o Atlético venceu o Goiás 1-0, subiu para a sexta colocação, está no G6 neste momento. E o Goiás ficou com 42, né? O Goiás tem possibilidade de chegar no G6, 42, mas só vai se distanciando, porque tem muita gente na frente dele, tem jogos difíceis pela frente. Mas o detalhe dessa rodada é a vitória do Atlético em cima do Goiás na Serrinha, chegando agora ao G6 com 49, Paulo René.
2: Ué, Luciano, o Atlético agora entrou no G6, né? Agora vai brigar aí, pelo menos para não sair disso aí, né? Para ir pro chamados playoffs. Agora já o Goiás, adeus. Pode planejar para o ano que vem, não vejo chance, muita, 42 pontos, não teve ele no meio da tabela, mas tem muita gente na frente dele. Ele está com 42, CRB que é o sétimo, está com 48. Acho difícil o Goiás se recuperar, tem aquela série de problemas que já foi falado, que é salário atrasado, aquele negócio todo. Então, é Atlético ou Vila Nova, né, que deve ter o acesso aí.
1: Agora são 12 horas e 57 minutos em Silvânia.
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1: 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Agora são 12 horas e 59 minutos. Paulo Renner, qual é a última informação?
2: Luciano, hoje tem jogo pela Série B, Campeonato Brasileiro, América Mineiro e Juventude se enfrentam aí. Né, o Juventude joga fora, enfrentou o América. Juventude ganhando, ele assume a segunda colocação do Campeonato Brasileiro, chegando a 53 pontos ganhos.
1: Secar o Juventude, né, Paulo Renner?
2: É, Luciano, secar o Juventude. Você já tá com medo?
1: Não, você tem que secar, ué. O futebol é assim, Paulo Renner. Quanto menos aproximar de você, melhor. Aí o América vencendo,
2: em termos de
1: classificação, é bom, hein?
2: Luciano, o América já
1: joga em casa.
2: Já tá 99% rebaixado. O Preto já 100% rebaixado. Né? É favorito, né, Luciano? Juventude, né? Ele jogando fora.
1: É isso aí. Paulo Renan, até amanhã.
2: Até amanhã. Senhora.
1: Evaldo Fernandes na área. O Conexão Rio Vermelho vai começar. Um grande abraço a todos. Fiquem com Deus. E até lá.
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1: 28 de setembro de 2026, segunda-feira. Mais de 11 mil eleitores estão aptos a votar em Vianópolis nas eleições do próximo domingo. Mais detalhes daqui a pouco.

0: Dois aniversariantes da data de hoje: Givonino Correia Bittencourt, Jefferson Pereira Cardoso, Maria Célia Posse Moreira, Marco Carvalho Guimarães, Orlando Santos Machado, Raíssa Soares de Souza, Ana Lídia Oliveira Caixeta Alves. A estes e aos demais aniversariantes de hoje, parabéns! Felicidade! Faleceu na última sexta-feira, aos 41 anos de idade, Alexandre de Almeida Rodrigues, integrante da grandiosa família Souza do Calvo e sobrinho de José Barçanufo Rodrigues, Zé Coisa Boa, ex-vereador de Vianópolis. Após um período em tratamento médico, Alexandre, que trabalhava na Oderiche de Orizona, infelizmente veio a óbito. Ele deixa uma filha de 2 anos de idade. O corpo de Alexandre foi sepultado no sábado no novo cemitério de Vianópolis. A família enlutada, nossas condolências. 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Faleceu no último sábado em Anápolis, onde realizava tratamento médico, Abel Pereira Braga, aos 78 anos de idade. Abel era integrante de tradicional família da região da Santa Rita. Ultimamente, ele estava residindo em Teresópolis de Goiás. O corpo de Abel Pereira Braga foi sepultado ontem no cemitério municipal de Teresópolis. A família lutada, nossas condolências. 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O correspondente vianopolino cancelou a live das betes quando a aposta vira vício, que seria realizada na noite de hoje. A decisão foi tomada após o governo federal anunciar a proibição das betes no Brasil. Com o fim das betes, o correspondente vianopolino decidiu cancelar a transmissão, que discutiria justamente os problemas relacionados ao vício em apostas e seus impactos nas famílias. Portanto, a live das betes, quando a aposta vira vício, não será apresentada hoje. Este é o principal destaque desta edição. Mais de 11 mil eleitores estão aptos a votar em Vianópolis nas eleições do próximo domingo. O município de Vianópolis terá um eleitorado maior nas eleições de 2026. segundo os dados da Justiça Eleitoral, 11.284 eleitores estão aptos a votar no município neste ano. Nas eleições gerais de 2022, quando os eleitores escolheram presidente da República, governador, senador e deputados, Vianópolis tinha 10.663 eleitores aptos. A diferença é de 621 eleitores, o que representa um crescimento de aproximadamente 5,82% no eleitorado municipal em 4 anos. Do total de 11.284 eleitores aptos em 2026, 5.369 são homens e 5.915 são mulheres. As mulheres representam, portanto, a maioria do eleitorado de Vianópolis. Em Vianópolis, o aumento de 5,82% significa que, a cada 100 eleitores que estavam aptos a votar em 2026, o município passou a ter aproximadamente 6 eleitores a mais este ano. Estaremos dando total cobertura à votação do próximo domingo, com informações diretamente dos locais de votação e após as 17 horas, todos os detalhes da apuração de votos. De Vianópolis, Olívio Lemos.
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0: Muito boa tarde! Que legal, estamos juntos, hein? Mais uma semana! Estamos começando aqui o nosso Conexão, nessa tarde bacana, hoje, 28 de setembro, ano 2026. E aí, tá tudo bem com você? Tudo legal? Como foi o teu fim de semana? Bacana! Pois é, tá começando aqui o nosso Conexão, mais uma semana inteirinha pra gente estar juntos aqui, viajando no canal das emoções, 96,7. Rio Vermelho FM com você em todo lugar. Meu abraço, boa tarde para você que está em casa, para você que já está aí de volta ao trabalho, para você que está aí pelas ruas da cidade, amigos internautas, para você em todas as cidades, bem-vindos à programação nosso Boa Tarde. Obrigado aí pela sintonia, pelo carinho. Valeu, tudo de bom, hein? Conexão está começando, daqui a pouquinho já, nós vamos trazer a nossa dica especial, daqui a pouquinho também, os famosos que estão completando mais um ano de vida, e aí muita coisa boa vai rolar para você aqui na nossa programação, legal?
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6: 1 e 12.
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8: Uma em 14.
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19: 1 e 16.
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8: 1:24.
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8: 1:25.
13: Muito bem, 1:25, conexão prosseguindo aqui no seu rádio aqui, a 96,7 Rio Vermelho FM com você em todo lugar. Sou teu amigo Divaldo Fernandes, fazendo companhia com muito prazer, com muita alegria. Bom, vou trazer agora aqui a primeira canção, mas antes vou mandar um abraço aqui para minha amiga Madalena Martins, grande comunicadora, grande professora da cidade de Vianópolis. Boa tarde para dona Adelina de Vianópolis, 84 anos, está sempre ouvindo aí o Conexão Rio Vermelho e a nossa programação. Valeu, dona Adelina de Vianópolis, boa tarde para a senhora, tá bom? Boa tarde para a Natália das Graças, aí no Rio do Peixe, com a família toda ligados aqui na 96. Seu José André, alô, seu José André, a dona Lúcia, o Wilson, a Cláudia, a Janaína, Juliano, Robson e a Regiane, aí no Olho d'Água, também o Jovair Ribeiro com a família no Olho d'Água, o seu Raimundo Rodrigues, dona Lourdes, o Matheus e o Ronaldo, nosso boa tarde para eles também. Aliás, um abraço para todos aí do Olho d'Água, né? O meu amigo Bila, tá na construção civil, alô Bila, boa tarde para você. Grande abraço também para o Júnior da JR Motores, o Edivan e o Roberto da RE Motopeças, né? Clena Barbosa, do assentamento São Sebastião com a família, eu vi todas as tardes também. A Vera e o Carlos aí na Chácara Estrela, seu Otávio com a família também na Chácara do Atalho, né? Nosso grande abraço. Nivaldo Chacal na construção civil e o Mário Braz aí na Braz Motos. O Mário da Braz Motos, né? Muito bem, agora chegando aqui, atendendo meu amigo Paulino Godoy Filho, mandou aqui a data comemorativa, 18 de setembro, Dia Internacional do Acesso Universal à Informação. Dia Internacional do Acesso Universal à Informação, Dia da Lei do Ventre Livre. Ó, bacana. O calendário é o sazonal. Paulino mandou aqui uma mensagem. Última segunda de setembro, que hoje Deus renove a sua força, te dê sabedoria para cada decisão e faça desta segunda-feira um dia de muitas bênçãos. É isso aí, Paulinho, gostei, hein? Bacana demais aqui a mensagem, tá bom? Legal. Bom, também o Paulinho tá mandando aqui o boa tarde para sua mãe, Márcia Alves, para o seu irmão Zaqueu Alves, para o padrasto Ademir, todos eles lá no Residencial Leblon em Anápolis, para o seu amigo Osmar, que está na Água Branca de Cima, também para os amigos aqui do bairro Maria de Lourdes, Osmar do Mototáxi Lourdes, e ainda para sua irmã Rosenila, que está lá no município de Gameleira. Pediu aqui para ouvir o Padre Marcelo Rossi com Luan Pereira, Eu Seguirei.
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0: 1:37.
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24: 1h39.
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8: 1h42.
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39: 1:47.
40: Muito bem, olha, lembrando que hoje tem a celebração da Santa Missa na Matriz do Rosário, logo mais às 19h, hein? Portanto, na Matriz do Rosário, 19h, Santa Missa. E você indo participar das celebrações, não deixe de levar a sua contribuição do dízimo. Devolva seu dízimo na sua comunidade ou deposite na conta da paróquia na Caixa. Agência 1850, Operação 03, conta poupança 1135-1. Agência 1850, Operação 03, conta poupança 1135-1. Você pode também utilizar a chave do Pix da paróquia de Silvânia para o pagamento do dízimo e demais compromissos com a sua paróquia. Anote aí, ó. CNPJ 01-569-569-466-466-0016-0016-51. Legal? Muito bem, bora com o Conexão Rio Vermelho nesta segundona, dia 28 de setembro, ano 2026. Olha, um grande abraço para o meu amigo Gil de Oliveira, o Gil.

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1: 1:54.
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1: 1:56.
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1: 1h59. 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
1: 12-1.
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1: 2 e 3.
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16: 2 e 4.

Muito bem, agora 2:06, 2:06. Deixa eu trazer aqui as celebridades que estão completando mais uma de vida. Já vou tocar aqui o Leandro Leonardo para atender a participação. Depois tem mais participações aqui também, né? Meu amigo Thales está participando também aqui do Conexão. Hoje, dia 28, aliás, ontem, nós não falamos ontem, que ontem foi domingo, então. Avril Lavigne, cantora Avril Lavigne, completando mais anos de vida. Caco Sinclair, ator. E Denis Carvalho, ator e diretor. Muitos aqui saudosos, né? Deixa eu mandar aqui também os aniversariantes de hoje, dia 28. Guta Strasser, atriz. Que é isso aqui? Deixa eu ver aqui. G. Wynette Peltron, atriz. Mira Sorvino, atriz. Patrícia França, atriz. Roberta Miranda, cantora. Ó, Roberta Miranda, hein? Completando mais um ano de vida. Muito bem, amanhã tem mais, hein? Amanhã tem mais pra você. Bom, agora já trouxe aqui a celebridade. Daqui a pouquinho tem a nossa dica especial também. Certinho? Então daqui a pouquinho tem a nossa dica especial. Agora eu vou trazer aqui um recado, né? Deixa eu trazer um recado aqui. Um recado aqui falando de um cachorro sumido. Deixa eu ver que chegou esse aviso aqui do cachorrinho. Cachorro perdido. Ah, foi cedo, né? Pra falar então aqui, foi na tarde da manhã. Cachorrinho Pitbull. Cachorro preto e branco, Pitbull. Tá ali nas proximidades da creche ali do setor Anguera, né? Então tá certo. O cachorrinho pitbull tá lá, perdidinho, bonitinho, bem cuidado, branco e preto, está ali nas proximidades da creche ali, me parece que do setor Anguera. Tá bom, minha gente? Então o proprietário pode buscar lá, né? Isso foi cedo, se brincar, já saiu de lá. Ela mandou aqui às 12h42, 12h42. Bom, agora eu vou trazer aqui mais um intervalo e daqui a pouquinho já vou atender a minha amiga... A Rosenira Costa, do bairro do Horto, em Juazeiro do Norte, tá ligado aqui no Conexão, né, Rosenira? Já vou tocar o Leandro Leonardo para você. Ainda tem outra participação aqui também, com o Biquini. Já o Thales também participando comigo aqui. Abraço aí para os meus amigos Gil e a Laurene, ligados aqui no Conexão também. Valeu, boa tarde. 2:09.

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6: 1211.
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1: 12 e 13.
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3: 12:19.
4: Muito bem, daqui a pouquinho tem a nossa dica especial. Agora eu vou atender aqui a participação da minha amiga Rosenira. A Rosenira, lá no bairro do Horto, em Juazeiro do Norte, está querendo ouvir aqui uma música do Leandro e Leonardo. Tá curtindo, né, Rosenira? Valeu, ótima semana para você, minha amiga. Tá bom? Tudo de bom, hein? Já tem o meu amigo Thales também aqui. Daqui a pouquinho eu vou tocar o Zé Ramalho. Tem um ouvinte aqui que pediu uma música aqui do Biquíni Cavadão. Boa tarde para nosso ouvinte aqui, né? É Aparecida Moreira. Daqui a pouquinho a gente vai tocar o Biquíni Cavadão aqui no Conexão. Já também tem o meu amigo Valdemar de Leopoldo Bulhões participando aqui do nosso Conexão. Agora, para nossa amiga Rosenira Costa, lá no bairro do Horto, em Juazeiro do Norte, a música do Leandro Leonardo, Não Aprendi a Dizer Adeus. Vamos mandar um abraço, boa tarde também para o Aldair José Lobo, em Gameleira de Goiás, está na sintonia. Alô, Aldair. A gente manda aí todas as canções da programação para você que está aí ligado, juntamente com a sua mãe, Dona Madalena, o irmão Andrelino, enfim, para a família toda. Valeu, um abraço para todos aí em Gameleiras, Goiás. Boa tarde aí para o meu amigo Raniel, a sua esposa e toda a turma aí do supermercado Bom Preço em Gameleira de Goiás.
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5: 1226. 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
3: 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São 2 campos. 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
10: 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Muito bem, hora certa. Agora, 2h34.
11: 2h34.
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11: 2h35.
10: 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Aliás, essa aqui é a Estica, na Estica, para você que gosta de andar na moda aí. Então vamos lá, mais uma dica especial.
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16: As 6 peças mais versáteis para montar um guarda-roupa prático e cheio de estilo na primavera vai ter itens como a saia midi, aquela que é mais comprida ali no tornozelo, sabe? Tem também o vestido chemise, que imita uma camisa longa, colete de alfaiataria, calças de linho, blazers e jaquetas leves para enfrentar as mudanças de temperatura da estação e manter você na estica.
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0: Bom, deixa eu trazer aquela nossa dica especial. Um assunto diferente aqui hoje. Vou começar um assunto aqui. Influência da alimentação na saúde dos cabelos. Olha só, influência da alimentação na saúde dos cabelos. Existe uma relação direta entre a alimentação e a saúde dos cabelos. É por essa razão que muitas pessoas investem em cosméticos, mas não conseguem ter um cabelo saudável, né? Muitas pessoas pensam que para ter um cabelo bonito basta usar um bom shampoo e condicionador. Entretanto, a saúde do cabelo vai muito além do produto que você usa, estando relacionada também com a nossa alimentação. Então, a alimentação faz parte aí de um cabelo bonito, saudável, né? Então, tá certo. Nos próximos programas, a gente fala um pouquinho mais sobre isso aqui, tá legal? Essa é a dica de hoje para você. 2:37, eu vou atender agora o meu amigo Thales, está ligado aqui na programação. Tem muitas participações, a gente vai atendendo aqui na medida do possível. Daqui a pouquinho, eu vou atender também aqui ao vídeo que pediu aqui o biquíni. Já também eu vou atender aqui a Irene Siqueira, o meu amigo Valdemar de Leopoldo de Bulhões, né? Agora tem a participação do amigo Thales. Fala aí, meu amigo Thales.
1: Amigo Nivaldo Fernandes, Thales, a dupla Thales e Júnior, falando diretamente aqui do Rancho Crute, beleza?
0: Onde vai?
1: Patroa Gisele aqui curtindo a programação. Uhum. Já vou levar o radinho pra dentro da canoa agora, pra escutar e pescando, beleza?
0: Ih, rapaz.
1: A beira mar aí de Zé Ramalho pra nós, tá bom? Um forte abraço e tamo junto. Abraço pra toda a galera aí.
0: Valeu, meu amigo Thales. Thales estava lá brilhantando lá a festa do casamento do amigo Gil Oliveira com a Laurene também. Foi uma apresentação maravilhosa. É isso aí, meu amigo Thales. Estou vendo aqui já uma quantidade de peixes aqui, hein? Na tábua aqui uma quantidade de peixe. Maravilha, hein? Então tá aí. Boa pescaria para você, meu amigo. Valeu. Então para você e para a esposa Gisele, Zé Ramalho, Beira Mar. Mandar aí um abraço também para o Valdemar de Leopoldo de Bulhões.
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0: 11:43.
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0: 12:46.
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0: 12:48. 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
2: 12h50.
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8: 2:53.

0: 1257.
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0: 2h59.
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6: 35. 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
8: Seis grandes hospitais dos Estados Unidos concordam em interromper tratamentos de transição de gênero para menores de 18 anos. Entre os procedimentos estão o uso de bloqueadores de puberdade, hormônios e cirurgias. Os acordos foram fechados com o Departamento de Justiça, que investiga suspeitas de cobranças irregulares desses tratamentos a planos de saúde públicos e privados. Os hospitais negam irregularidades e os acordos não representam reconhecimento de culpa. A investigação começou após uma ordem do presidente Donald Trump em 2025 e outras instituições continuam sendo investigadas.
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9: 3 e 6.

0: Muito bem, agora 3:07. Vou trazer agora aqui para atender a participação do nosso ouvinte aqui. Aparecida de quê aqui? Aparecida Moreira. Vou tocar para você aqui o Biquíni Cavadão. Chove chuva, tá bom, minha amiga? Edmilson Torres passando por aqui também com a mensagem de voz. Fala, Edmilson.
1: Boa tarde, meu amigo Nival Fernando. Segunda-feira é uma abençoada, né? Estamos por aqui. Pegado, agarrado.
0: Falou, meu amigo Edmilson. Um grande abraço para você e para a turma toda que está aí no trabalho, no batente. Valeu, meu amigo. Tudo de bom para você, hein? Certinho? Bom, então vamos lá. Trazendo agora o Biquíni. Chove chuva.
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0: Tudo bem, Biquíni Cavadão, sobe e suba. Daqui a pouquinho eu vou atender a minha amiga Irene também. Tá esperando a sua canção lá com o Ira. Vou tocar pra você ainda, tá bom, Irene? Pode esperar aí que eu vou tocar a sua música. E abraço pra minha amiga Lurdinha. Lurdinha também mandou aqui um pensamento. Insista, persista e nunca desista. Boa tarde, minha amiga Lurdinha. Abraço pra você, o Claudinho, aí na cidade de Vianópolis. Bom, daqui a pouquinho, depois do nosso intervalo, vou atender aqui o amigo Valdemar de Leopoldo de Bulhões. Já tem a participação da Irene também, Irene Siqueira, participando aqui do Conexão. Valeu.
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3: 3 e 12.
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3: 3 e 18.
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1: 3:20.
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4: 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Abraço para minha mãe, dona Argemira Maria Fernandes, está ligada aí no Conexão.
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1: 3:22.
4: Olha, grande abraço pro meu amigo Darcy Braz e a sua esposa Eva. Casal simpático, estavam também lá na festa do casamento do amigo Gil de Oliveira com a Laurene. Um abraço aí para o meu amigo, os meus amigos aí, né? Aí da Fazenda João de Deus, Darcy Braz e a esposa Eva. Valeu, hein? Abraço para vocês. Dona Benedita do Rosário, João Paisano também, João Aparecido Paisano aí no Engenho Velho, valeu aquele abraço. Joselina Maria, o Adair, a Sandra, o seu Carlito, o Milton, a Selmita, aí na região da Barrinha. Terezinha Godoy também está ligada aqui no nosso Conexão, abraço para você. Boa tarde para todos aí da região do Engenho Velho também. Seu Zé Rodrigues, Dona Maria, são os pais da Laurena e o sogro do meu amigo Gil, sogro e a sogra do amigo Gil Oliveira, estão ouvindo o programa também lá no Engenho Velho da Paiva, né? Bom, agora eu vou atender o meu amigo Valdemar de Leopoldo Bulhões. Fala, Valdemar.
8: Fala, meu patrão. Batuta, bom demais.
4: Bom uma demais.
8: Semana abençoada para todos nós, com muita vida e saúde.
4: Isso.
8: Gostaria de pedir uma música aí. Internacional, a Jekyll e Ramon. Ou vocês, para todos que gostarem da música, os que não gostaram também, vai desculpar nós. Tchau, obrigado. Aquele abraço, 0 a 100, para não esquecer de ninguém. Tchau, obrigado.
4: Valeu, Valdemar. Tchau, obrigado para você também, meu amigo. Então vamos lá trazer a música aqui do Valdemar. Ele quer ouvir uma música saudade da banda Secret Service, a música Angélica and Ramon. A gente vai tocar pra você essa saudade aí. Valeu, meu amigo. Valdemar.
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0: 6:27.
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0: 3:29.

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10: 3:33.
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13: Muito bem, vamos agora trazer aqui mais participações. Agora eu vou atender a minha amiga Irene Siqueira, tá ligada aqui no Conexão. Mandou aqui um boa tarde. Boa tarde, manda para mim, Ira. Existe flores em você, Irene Siqueira, para todos que gostarem, obrigado. Tá dando aqui os parabéns para o Gil Oliveira e para a esposa Laurene pelo casamento. Tá certo. Então tá aí, minha amiga Irene Siqueira. Está transmitindo aí o recado. Parabéns para o Gil Oliveira e a esposa Laurene, que se casaram no último sábado, né? É isso aí, bacana. Valeu, minha amiga. Bom, chegando então a música do Ira. Só vejo flores em você. Depois, na sequência, uma música para minha amiga Lurdinha, lá em Vianópolis, com o seu esposo Claudinho.
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0: 7h40.
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0: 3h43.
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12: Muito bem, daqui a pouquinho já tem o Paradão Sertanejo com o meu amigo DJ Jacaré, que já tá chegando por aqui. Então daqui a pouquinho tem o Paradão, hein? Já com o nosso amigo DJ Jacaré, tá bom? Deixa eu tocar uma música aqui, a música da Ina, né? Mais uma canção aqui, já nós estaremos indo embora. Vou trazer aqui a música da Ina Up, pra cima.

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6: 3:54.
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4: Muito bem, final do nosso horário, estou indo nessa, agradecido aí pela sua audiência, um grande abraço, tudo de bom, ótima semana para você. Amanhã estaremos de volta com o nosso programa Conexão Rio Vermelho, tá? Para finalizar, vou trazer aqui a última canção, mandando um abraço para minha amiga Laura Felipe. Laura Felipe tá ligada, boa tarde para você, que o brilho da manhã, isso aqui foi de manhã, né? Boa tarde, que Deus te abençoe. Valeu, Laura, você e sua família também. Tô indo nessa, a última canção, vou trazer aqui Aviões do Forró, Quem Ama, Cuida. Valeu, grande abraço, tchau, tchau, até amanhã.
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7: 4 horas.
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2: A Albânia planeja criar um novo estado soberano dentro de sua capital, Tirana. A proposta do primeiro-ministro, Ed Rama, prevê um território independente de apenas 27 hectares para a ordem religiosa Bektashi. Caso o projeto seja concretizado, o novo estado poderá se tornar o menor país do mundo, superando o Vaticano nesse quesito. A ordem Bektashi segue uma vertente mística do Islã e defende o diálogo com outras religiões e filosofias. No último censo, pouco menos de 5% da população albanesa se identificou com o Bektashi.
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0: DJ Jacaré. Tá legal, hora certa em Silvânia, agora 4:06. Boa tarde, família sertaneja, boa tarde, Goiás, boa tarde, Brasil. Estamos começando mais uma edição do Paradão Sertanejo e o Somodão até às 7 aqui na 96.7 FM, Rio Vermelho FM, com você em todo lugar. Eu sou o seu amigão DJ Jacaré, como sempre, feliz da vida, 100% e a 1000 por hora, para estarmos juntos até às 7, levando alegria e tocando os modões apaixonados aqui no seu, no nosso Paradão Sertanejo. Hoje, segunda-feira, segundona, 28 de setembro do ano 2026, está no ar mais uma edição do Paradão Sertanejo e o Só Modão até às 7. Lembrando que a partir de agora está liberado para você ligar, pedir o modão que você quer ouvir, oferecer para quem você quiser. A nossa amiga Tele Cristina, como sempre, está lá para atender você com todo carinho. 99956-1155. E tem também o nosso WhatsApp 99674-1155, liberado para você mandar a sua mensagem de voz, a sua mensagem de texto. Fique à vontade, a gente vai atender você com todo carinho, tá bom? Combinado? 4:07 em Silvânia. Boa tarde. Olha, deixa eu mandar boa tarde pra você em casa, pra você aí no trabalho, gente, no batente, aos amigos das fazendas, dos sítios, das chacras, cidades vizinhas. Boa tarde pra você no centro da cidade, nos bairros, enfim, aonde quer que você esteja. Nosso abraço, boa tarde, obrigado aí pelo carinho, pela audiência. De agora até às 7, eu de cá, você daí, juntos e os modões apaixonados aqui no Paradão Sertanejo.
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0: É só modão, e a gente começa com eles, Mato Grosso e Matias. Na sequência tem Rick Renner. Agora 4:08 em Silvânia. Boa tarde.

0: Linda demais, Rick Renner. Aqui no Paradão Sertanejo, Ela É Demais. Primeiro, Mato Grosso e Matias, Enquanto o Sol Brilhar. Hora certa em Silvânia, conferindo agora 4:16. A gente fatura e volta já já, trazendo mais sucessos para você aqui no Paradão Sertanejo. 4:16 em Silvânia. Boa tarde.
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10: Olha, vamos nós, hora certa em Silvânia, agora 4:24. Boa tarde para você na sintonia aqui do nosso Paradão Sertanejo. Deixa eu mandar boa tarde para os amigos da Construção Civil que estão aí trabalhando na sintonia aqui do nosso Paradão Sertanejo. Abração para o amigo Josué e o Batata, estão trabalhando na Construção Civil aí na cidade de Vianópolis. Abração para o amigo Clebinho e a galera aí da Valoz Engenharia também trabalhando aí na Construção Civil. O amigo Alisson Vitor e a turma aí da Construção Civil, né? Também sempre trabalhando. Um abraço, obrigado aí pelo carinho, pela audiência. Abração também pro amigo Júnior, o popular Torim, morador aí do bairro São Sebastião 2, ele trabalha também aí na área da pintura. Abração pro amigo Júnior, o Marcelinho Luxura.

E toda a turma aí, abração também pro amigo Alano Vieira, grande profissional aí na área da pintura, né? Um abração aí pro amigo Alano Vieira, aí no bairro São Sebastião 2, né? Se não tiver aí, tá trabalhando aí na obra, na sintonia, o nosso abraço. Obrigado aí pelo carinho, pela audiência. Abração também pro amigo Edmilson Torres, é aí da Patrol, né? Trabalhando aí na sintonia aqui do nosso Paradão Sertanejo. Boa tarde. Boa tarde também para o cantor Thales, da dupla Thales e Júnior, a dona Sebastiana, Gisele, né? O Thiago e toda a família aí na sintonia. Ê, Thales, foi bom demais da conta, hein? Abração aí para o Thales e para todos aí na sintonia, na cidade de Vianópolis. Alô, Thales! Olha, deixa eu mandar um grande abraço para amiga Luciana. A Luciana, todo mundo conhece, né? Trabalhou muitos anos aí na loja Tá Na Mão Materiais para Construção. Ela é moradora aí da Vila Lobo, aqui de Silvânia, ali na saída para o João de Deus e Água Branca. Ela falou: Jacaré, me ajuda a encontrar a minha cachorrinha. Então a gente vai anunciar aqui, olha. Está desaparecida desde ontem, domingo por volta das 3 horas da tarde, aí nas proximidades do bairro Vila Lobo, uma cachorrinha da raça Pinscher. Ela é mansinha, pequenininha, de cor caramelo e atende pelo nome de Maggie. Ela sumiu aí da Vila Lobo ontem, né, domingo, por volta das 3 horas. Então, se você viu ou saiba quem encontrou essa cachorrinha por aí, entrar em contato com a nossa amiga Luciana pelo telefone 99-63-1481. Ou pode ligar aqui na rádio também, viu? Que será bem gratificado, né? Ela está desesperada, né? Está chorando aí por causa aí da sua cachorrinha. É uma cachorrinha da raça Pinscher, mansinha, né? É da cor caramelo e atende pelo nome de Maggie. Ela está desaparecida desde ontem, domingo, por volta das 3 horas da tarde, aí na Vila Lobo. Aliás, um grande abraço para amiga Luciana e para todos os moradores aí da Vila Lobo, aí na saída para o João de Deus e Água Branca. Abração também para toda a equipe aí, da Agromilho. Olha quem tá passando por aqui, é a minha grande amiga Nilva Maria Moreira. Ela tá dizendo boa tarde para nós e para vocês aí da rádio. Valeu, Nilva! Ela gosta muito das canções mais antigas do Rio Negro e Solimões. A gente vai tocar agora para você, viu, Nilva? Um abraço. Obrigado aí pelo carinho, pela audiência. Ô, Thales, segura esse modão aí, ó. O Thales gosta. Depois de você, Rio Negro e Solimões, 4:28.

Depois de você, Rio Negro e Solimões, você conferiu aqui no Paradão Sertanejo. Olha, deixa eu mandar um grande abraço também para o Capitão Paz, né? Ele que é companheiro aí do Thales, né? É a dupla Thales e Júnior, grande profissional, grande amigo e também um grande ouvinte da Rio Vermelho, né? E essa dupla sensacional fizeram uma linda homenagem no sábado passado, agora, para toda a equipe da Rio Vermelho que estavam presentes lá na ABB, né? É, fez para o Zé Roberto, Luciano Silva, também para o Nivaldo Fernandes, DJ Jacaré, Alano Vieira, Gil Oliveira, até o saudoso Antônio Campos, né? E toda a equipe da rádio, pro amigo Zé Roberto, a gente ficou muito feliz, viu? Só quero agradecer aí, mais uma vez aí, a dupla Thales e Júnior, né? Todos os dois são meus amigos, né? São meus irmãos e a gente só deseja muita saúde, muita paz e muita alegria, né? Para essa dupla sensacional, João Reis e Renan. E quem contratar a dupla João Reis e Renan para fazer um show na sua cidade ou no seu evento, não vai perder, viu? Eles são profissional aí no que faz, né? Abração aí para os amigos João Regis e Renan e obrigado aí de coração pelo carinho, pela homenagem que eles fizeram para todos os locutores aqui da Rio Vermelho. Valeu! Um abraço agora a 4h33, Bruno e Marrone. Alô, Marola, segura!

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14: Olha, vamos nós, hora certa em Silvânia, agora 4 horas e 46 minutos. Estava olhando aqui. Bora, rapaz, não é brincadeira não, viu? Mas o calor tá demais, né? Deixa eu falar, não é brincadeira, ainda mais para quem trabalha aí, né? É, debaixo do sol, né? O pessoal que trabalha na construção civil. Todos os serviços que a pessoa tem que trabalhar no sol aí, é, na área aberta aí, não é brincadeira não, viu? O sol tá quente demais, né? E parece que cada ano que passa, o sol tá mais quente, né? É, bem que o pessoal fala, né? Bem que o pessoal mais velho aí fala, né? E cada ano que passa, o dizer é o sol aumentar, né? Mas eu vou te contar, não é brincadeira, né? Mas a gente vai levando a vida, né? Graças a Deus. E se Deus quiser, e logo vai cair aquela chuva mansa e aturada, né? Pra acabar com esse calor, né? Pra acabar com a poeira, né? Com essa sequidão aí que, né? Não é brincadeira não, viu? É, durante a noite, de madrugada, faz um friozinho até bom, né? E de manhã. Mas durante a noite aí, durante o dia, eu vou te contar, viu? Tá difícil para a gente trabalhar aí durante o dia, né? Tem que trabalhar mais tranquilo na parte da manhã e à tardezinha, porque durante o dia mesmo aí eu vou te contar, viu? Não é brincadeira não, viu? É só Deus na causa, né? Só Deus na causa. Como diz o pessoal, é um sol para cada um, né? É um sol para cada pessoa, mas vamos pedir a Deus que logo, logo ele manda aquela chuva abençoada para todos nós, né? Vamos pedir a Deus aí. Agora, 4 horas e 47 minutos, faltando 13 minutos para 5. Deixa eu mandar um grande abraço para amiga Rosita Soares, está de férias, né? E tá acabando as férias, né, Rosita? Passa rapidinho, né? Já estamos aí, né? Hoje, 28, já estamos aí no finalzinho do mês de setembro. Ei, Rosita, um abraço para você, né? E para toda a família aí na sintonia, né? É a nossa amiga. É Rosita Soares, né? Ela trabalha aqui na Rio Vermelho também, né? Gente boa demais da conta. O Luiz Soares, né? O Linão, toda a turma aí, o nosso abraço. Boa tarde, obrigado pelo carinho, pela audiência. Agora tem eles, Zezé de Camargo e Luciano. Canta, Mirosmar. Aí a Rosita gosta, né, Rosita? Pode aumentar o volume aí, Rosita.

0: Olha a hora em Silvânia, agora 4h55, faltando 5 minutos para 5. Quem gosta dessa canção aí da Valéria Barros e Fátima Leão é o meu grande amigo Gordinho aí da Fazenda Olaria. Alô, Gordinho, boa tarde para você, para o Júnior, para o Silvino, né, o popular Coisá e toda a turma aí na Fazenda Olaria. Quem cuida aí, do curral, né, na tira do leite, cuidando do gado aí, o responsável é o nosso amigo Gordinho. E o gerentão aí, geral aí da chácara é o Júnior. E o proprietário, todo mundo conhece, é o nosso amigo Silvino, popular Coisá, né? E o Silvino agrada muito aí a turma que trabalha com ele aí e deu de presente nada mais, nada menos do que um telefone de última geração pro amigo Gordinho. Agora ele manda mensagem, faz ligação, recebe ligação. Ê, Gordinho, vou te contar, viu? É brincadeira não, hein, Gordinho? Ah, aí é patrão, hein, Gordinho?
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7: Vamos nós, hora certa em Silvânia, 5:04. O amigo Tizil tá passando por aqui. Fala, meu grande amigo Tizil, boa tarde.
8: Ô, Jacaré, boa tarde, como é que você tá? Jacaré, passa uma moda de calcinha preta pra nós. Já foi no show de calcinha preta, Jacaré? Fala aí, amigo.
7: Ei, meu grande amigo Tizil. Tizil tá pedindo aqui a canção com o grupo Calcinha Preta. Ô, Tizil, eu vou ficar devendo. Tá devendo pra você, viu? Vou pedir pro amigo Nivaldo Fernandes tocar pra você amanhã a canção aí com o grupo Calcinha Preta. Aqui no Paradão é só sertaneja, viu? É, o pica-pau acha bom, né, pica-pau? Ei! Ê, Tizil, vou te contar, viu? Pedi um modão com calcinha preta, esse Tizil, vou te contar, não é brincadeira não, né, Tizil? Segura aí, meu amigo, agora tem João Paulo e Daniel.

namorando, seu sorriso de Paulo e Paulinos, Cowboys da Viola, você conferiu aqui no Paradão Sertanejo, primeiro João Paulo e Daniel, no mesmo lugar, hora certa em Silvânia, conferindo agora 5:12, a gente fatura e volta já já aqui no Paradão, já já.

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7: Pasto verde quer dizer que está bom para o gado?
8: Nem sempre, Luciano. Às vezes o pasto, ele está verde, mas ele já perdeu aquele valor nutritivo. Então, por isso, não basta só olhar a cor do pasto. É preciso observar também o desempenho dos animais que estarem naquele pasto, a lotação da área e se aquela pastagem realmente está sustentando todo o rebanho.
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5: Olha, vamos nós, hora certa em Silvânia, agora 5h23, vamos seguindo com o nosso Paradão Sertanejo até às 7, levando alegria e tocando os modões apaixonados aqui no Paradão Sertanejo. Deixa eu mandar um grande abraço para o amigo Marcelo Luxura e o Zé Carlos, né? E o Zé Carlos aí na chácara, né? Aliás, o Carlos César e o Marcelo estão aí na chácara, próxima aqui à Silvânia, né? Estão aí no curral, preparando já para tirar o leite na sintonia. Alô, Marcelo Luxura. Alô, Carlos César. Abração para vocês aí na chácara. Obrigado aí pelo carinho, pela audiência, né? O Marcelo Luxura, para quem não conhece, é um grande profissional aí na área de pintura, né? Apartamento, residência, né? E tudo, né? Meu amigo Marcelo, um abraço para você e também para o Carlos César e para toda a turma aí na chácara, na sintonia aqui do nosso Paradão Sertanejo. Boa tarde para vocês aí, viu? Obrigado aí de coração pelo carinho, pela audiência. Olha, eu tô dizendo aqui, olá, DJ, boa tarde, toca. Para os irmãos e amigos, né? E para você, tá pedindo aqui um modão com Zé Ramalho, né? Zé Ramalho, nesse horário eu vou ficar devendo para você, viu? Meu grande amigo Luiz Soares, mais o Nivaldo, vai atender você. Tá dizendo que é Zé Ramalho, né? O tema aí da novela O Rei do Gado. Vamos procurar aqui, de repente a gente toca essa para você aí, tá bom? Abração aí pro amigo Luiz Soares. Né? Tá na sintonia. Agora tem Nando Moreno e o saudoso Rick, né? Da dupla Rick Renner, é o Rick Solo, segura aí.
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0: Linda demais, Nando Moreno e Rick Solo pra salvar minha vida. Hora certa em Silvânia, agora 5 horas e 28 minutos.
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0: Ei, Marcelinho Luxura, pode aumentar o volume aí, é Eduardo Costa. Chora não, Marcelo.

0: Eduardo Costa, que sofrimento é esse? Ei, Marcelo, agora vai tomar mais uma, né? Agora, 5 horas e 32 minutos, a gente fatura e volta já já no Paradão.
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8: Vamos nós, dona certa em Silvânia, agora faltando 21 para 6, o amigo Joaquim, mecânico, aí da Chácara Canários, tá na sintonia, boa tarde.
9: Boa tarde, Deus Jacaré, Joaquim mecânico, Chácara Canarinhos, roda pra nós aí, Leonardo, alucinações. Joaquim Mecânico na Chácara Canarinhos.
8: Ei, meu grande amigo Joaquim Mecânico, tá aí na Chácara Canarinhos, né? Na Chácara Canários, na sintonia. Vamos tocar já já a canção, né? Pra gente recordar com Leandro e Leonardo. Já já a gente toca, viu? Abração pra você e pra todos aí na Chácara, na sintonia, aqui do nosso Paradão Sertanejo. Um abraço, obrigadão aí, viu? Pelo carinho, pela audiência. É, deixa eu ver, tem mais gente passando por aqui pelo nosso WhatsApp também, né? Pedindo moda boa aqui no nosso Paradão Sertanejo. A gente agradece de coração. Deixa eu mandar boa tarde para Socorro e o Cedil aí na fazenda Engenho Velho da Paiva. Abração para Socorro e o Cedil, né, aí na fazenda, o Cedil Braga e a Socorro aí na fazenda Engenho Velho da Paiva. Abração também para Janina, e para todos aí também na fazenda, Fazenda Jurubatuba, né? Jamina e a Sheila aí na fazenda Jurubatuba, na sintonia, né? Aqui do nosso Paradão Sertanejo, né? A Jamina, a Sheila e o João Neto e toda a turma aí na fazenda, na sintonia aqui do nosso Paradão Sertanejo. E tem um aviso aqui também, né? Um aviso aqui mais uma vez, vamos ajudar aí a nossa amiga Luciana em encontrar aí o cachorrinho dela que tá sumido e ela tá sofrendo muito aí por causa do seu cachorrinho. Vamos avisar aqui mais uma vez. Desapareceu domingo passado, que foi ontem, por volta das 3 horas da tarde, uma cachorrinha da raça Pinscher. Ela é pequena, de cor caramelo e atende pelo nome de Maggie. Ela sumiu aí das proximidades da Vila Lobo, aqui em Silvânia, na saída ali para o João de Deus e Água Branca. Quem encontrou ou encontrar, terá uma recompensa boa, viu? Se você viu essa cachorrinha por aí, entrar em contato pelo telefone 99963-1481. Falar com a amiga Luciana. Ela está preocupada aí com a sua cachorrinha e paga para você uma boa recompensa para quem souber aí do paradeiro da cachorrinha Pinscher de cor caramelo e atende pelo nome de Maggie. Agora, 5 horas e 42 minutos em Silvânia, 5 e 42. Abração para o amigo Adair José Lobo, lá em Gameleiras de Goiás. Tá na sintonia aqui do nosso Paradão Sertanejo. Boa tarde. Agora tem modão, tem Chico Rei Paraná aqui no Paradão Sertanejo.

faltando 13 minutos para 6. A alucinação, Leonardo, você conferiu aqui no Paradão Sertanejo, atendendo o amigo Joaquim Mecânico, aí na Chácara Canários, primeiro Chico Rei Paraná. Perder você é abraçar a solidão. Olha a hora em Silvânia, agora faltando 12 minutos para 6. Boa tarde.

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18: Vamos nós, do Hora Certa em Silvânia. Agora faltando 5 minutos para 6. Boa tarde para você na sintonia. Deixa eu mandar boa tarde pro amigo Adair José Lobo, lá em Gameleira, de Goiás, na sintonia. Abração também para o Tijuão, o João Delfino e toda a turma aí no Bar Taperão Shopping, aí na região da Santa Rita do João de Deus. Muita gente boa aí na sintonia. A gente agradece o carinho de toda a turma aí. Deixa eu mandar um grande abraço para os amigos foliões, né? Aconteceu uma grande folia aqui no bairro São Sebastião 2, né? Nesse final de semana. E a gente marcou presença por lá. Deixa eu mandar um grande abraço pro amigo Tacinho, né? É folião aí da Gameleira de Goiás. Tava lá presente, né? O Valdeci, do João de Barro, também tava presente na folia. O amigo Justino, né? E todos os foliões que estavam presentes aí no São Sebastião 2, né? Teve a janta e no outro dia teve o almoço também. Abração para todos os foliões, né? E todas as pessoas que compareceram na folia aí no São Sebastião 2, né? Abração para todos os foliões. Olha o Marcelinho Luxura, hoje tá animado, é segunda-feira, e o rapaz tá animado, tá aí na fazenda, na chácara, tirando leite, tratando todos os animais aí. Boa tarde.
19: Ô, meu amigo DJ Jacaré, da Rádio Rio Vermelho, nós estamos aqui na chácara de Betriz, tá aí o Carcela, organizando, rapaz, tratando os porcos, tirando leite, aquele rolo danado. Foi gritando, vaca berrando, peru chorando, manda o bambu pra nós aí, meu papai.
18: Tá certo, esse é o Marcelo Luxura e o Carlos, né, César, estão aí na chácara, na lida e na sintonia. Ei, Marcelo, aí eu vou te contar, viu? Aí é figura, viu? Faltando 3 minutos para 6, é modão, é Christian Ralph.

0: 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Agora 6:01. Boa noite para você na sintonia. Tá chegando a oração do Ângelus. Na sequência, a gente volta trazendo aí a última parte, né? A última hora aí do Paradão Sertanejo, que é o Só Modelo. Já, já.
1: A oração do Ângelus. Em nome do Pai, do Filho e do Espírito Santo. Amém. O anjo do Senhor anunciou a Maria, e ela concebeu pelo Espírito Santo. Ave Maria, cheia de graça, o Senhor é convosco. Bendita sois vós entre as mulheres, e bendito é o fruto do vosso ventre, Jesus. Santa Maria, Mãe de Deus, rogai por nós, pecadores, agora e na hora de nossa morte. Amém. Eis a escrava do Senhor. Faça-se em mim segundo a vossa palavra. Ave Maria, cheia de graça, o Senhor é convosco. Bendita sois vós entre as mulheres, e bendito é o fruto do vosso ventre, Jesus. Santa Maria, Mãe de Deus, rogai por nós, pecadores, agora e na hora de nossa morte. Amém. E o Verbo divino encarnou e habitou entre nós. Ave Maria, cheia de graça, o Senhor é convosco. Bendita sois vós entre as mulheres, e bendito é o fruto do vosso ventre, Jesus. Santa Maria, Mãe de Deus, rogai por nós, pecadores, agora e na hora de nossa morte. Amém. Rogai por nós, Santa Mãe de Deus, para que sejamos dignos das promessas de Cristo. Ave Maria, cheia de graça, o Senhor é convosco. Bendita sois vós entre as mulheres, e bendito é o fruto do vosso ventre, Jesus. Santa Maria, Mãe de Deus, rogai por nós, pecadores, agora e na hora de nossa morte. Amém. Pai nosso que estais no céu, santificado seja o vosso nome. Venha a nós o vosso reino. Seja feita a vossa vontade, assim na terra como no céu. O pão nosso de cada dia nos dai hoje. Perdoai as nossas ofensas, assim como nós perdoamos a quem nos tem ofendido. E não nos deixeis cair em tentação, mas livrai-nos do mal.

0: Olha a hora em Silvânia, agora 6:05, está chegando o intervalo comercial, na sequência eu volto com Só Modão, já já.
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0: DJ. Jacaré. Só modão. Olha, só modão, é só alegria. Agora 6h14. Boa noite pra você. A sintonia de agora tem às 7, tem a última hora do Paradão Sertanejo, que é o Só Modão. 6h14 em Silvânia. A gente começa com esse modão do trio Parada Dura. Chutando lata, na sequência tem Matão e Monteiro. 6h15. Boa noite.

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6: Olha só, Modão é o que você gosta. Agora às 6:28. Boa noite pra você na sintonia. Vamos seguindo com o nosso Só Modão até às 7, trazendo os modões apaixonados. 6:29. Duduca e Dalvan, depois Barrito, aqui.

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3: Pasto verde quer dizer que está bom pro gado?
5: Nem sempre, Luciano. Às vezes, o pasto, ele está verde, mas ele já perdeu aquele valor nutritivo. Então, por isso, não basta só olhar a cor do pasto. É preciso observar também o desempenho dos animais que estarem naquele pasto, a lotação da área e se aquela pastagem realmente está sustentando todo o rebanho.
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11: Olá, Marcelo Dyer, médico infectologista, falando sobre a introdução da vacina Pneumovinte para pessoas acima de 85 anos. O Ministério da Saúde acaba de incorporar no calendário vacinal do idoso essa vacina, que protege contra a doença pneumocócica invasiva grave. Então, são formas graves da doença pneumocócica, que inclui meningite, pneumonia, otite também, sinusite. Mas a proteção maior é para a forma invasiva, septicemia, pneumonia e meningite. Então, os idosos acima de 85 anos serão direito a essa vacina, basta procurar uma unidade de saúde.
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13: 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Agora faltando 15 minutos para 7. Boa noite. Tem Tião Carreiro e Pardinho. Aô, modão.

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11: 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Agora, faltando 3 minutos para 6. Final de programa. Tô indo nessa, tá vindo aí a Voz do Brasil. E das 8 à meia-noite tem o show da noite na Comunicação Alegre do amigo Zé Roberto. A gente volta amanhã às 5 da manhã, trazendo mais moda boa para você aqui no nosso Paradão Sertanejo. Um abraço, fiquem todos com Deus e até amanhã.

0: Notícias do governo federal que movimentaram o país no dia de hoje.
1: Olá, boa noite.
2: Boa noite para você que nos acompanha em todo o país.
1: Segunda-feira, 28 de setembro de 2026.
2: Vamos aos destaques do dia.
1: Mais de 500 sites de apostas irregulares são retirados do ar no Brasil.
2: E após proibição das bets, quem tem dinheiro nas plataformas poderá pegar o valor de volta.
1: Cidadão será notificado sobre prazos e procedimentos para devolução dos recursos. Luciana Colares de Holanda.
3: A partir de terça-feira, dia 6, os sites e aplicativos de apostas saem do ar.
2: Mercado de combustíveis tem regras mais rígidas contra aumentos abusivos.
1: E portaria prorroga a subvenção ao óleo diesel em meio à alta do petróleo. Gabriela Noronha.
4: Em outra frente, a ANP determinou multas que somam mais de 700 milhões a distribuidoras de combustíveis por elevação abusiva de preços.
2: Futebol feminino ganha marco legal para a profissionalização da modalidade.
1: Lei também prevê proteção à maternidade e combate à discriminação e à violência. Thaís de Araújo.
5: A lei do futebol feminino estabelece diretrizes nacionais para o desenvolvimento do esporte. Entre as medidas está a redução gradual do número de atletas não profissionais nas competições oficiais.
2: Hoje na apresentação da Voz do Brasil, eu, Mariana Jungmann e Luciano Seixas.
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2: Quem tem dinheiro em casas de apostas vai receber informações do governo federal sobre como e quando pedir a devolução dos valores.
1: Os avisos serão enviados pela caixa postal do gov.br e também pelo WhatsApp para orientar os usuários sobre os procedimentos e os prazos.
2: Pelas novas regras, os valores devem ser devolvidos diretamente pelas casas de apostas até 5 de outubro. Em alguns casos, a restituição será feita por instituições financeiras, com prazo até 14 de outubro.
3: As empresas têm até o dia 5 de outubro, próxima segunda-feira, para retirar as propagandas do ar, inclusive de patrocínios. Dia 5, também, às 11h59 da noite, é o prazo para retirada voluntária dos valores pelos apostadores. A partir de terça-feira, dia 6, os sites e aplicativos de apostas saem do ar. Entre os dias 7 e 8 de outubro, as bets devem informar as instituições financeiras os saldos remanescentes, discriminados por CPF. E de 9 a 14 de outubro, finaliza o prazo para devolução dos saldos aos apostadores pelos bancos. A partir do dia 14, se houve qualquer obstáculo para devolução dos valores, os saldos serão repassados à Caixa Econômica Federal, que receberá os recursos e vai providenciar a devolução aos apostadores. Luciana Colares de Holanda, para a Voz do Brasil.
1: E também está sendo feita a operação contra as bets que não eram regularizadas, as ilegais.
2: Já foram retirados do ar 506 sites suspeitos de oferecer apostas de forma irregular no Brasil.
1: A ação foi feita pelos Ministérios da Justiça e Segurança Pública e da Fazenda, que monitoram plataformas sem autorização para funcionar no país.
2: O levantamento também identificou 43 canais e grupos ativos no Telegram relacionados à divulgação de apostas e jogos de cassino online. Juntos, eles ultrapassam os 202 mil integrantes.
1: A iniciativa faz parte de um trabalho para interromper o acesso a plataformas que operem sem autorização e impedir que novos endereços sejam usados para oferecer apostas ao público brasileiro.
2: Uma questão de saúde mental.
1: Assim, o governo federal definiu a onda de vício em apostas online, as bets, que foram proibidas na semana passada em todo o país.
2: Transtornos e até mesmo casos de suicídio entre os jogadores tornaram o problema mais que uma questão financeira, segundo o Ministério da Saúde.
1: Mesmo com a proibição, o SUS segue oferecendo atendimento para os afetados.
6: Em 2022, o homem que vamos chamar de Reinaldo foi apresentado a uma plataforma de apostas de times de futebol. Ele gostou do que, até então, considerava uma brincadeira inofensiva. Mas, aos poucos, Reinaldo foi se afundando nas apostas online. Chegou ao ponto de comprometer a renda da casa e pegar empréstimos para tentar cobrir os rombos causados pelas bets.
7: Eu cheguei a pegar um empréstimo no banco de 7 mil reais, botei uma banca e no outro dia eu já tinha perdido os mesmos 7 mil reais. E eu fiz isso não foi uma vez, foram em outras vezes também.
6: Após 4 anos de vício, Reinaldo teve um princípio de infarto e entendeu que era hora de procurar ajuda.
7: Nesse dia eu tive uma virada de chave, assim, no sentido de que eu pensei, ou eu paro ou eu acabo com a minha vida.
6: Entre maio e junho, 50 milhões de brasileiros apostavam em bets, segundo pesquisa da Confederação Nacional de Dirigentes Lojistas e do Serviço de Proteção ao Crédito. De acordo com o estudo, que considerou apenas as capitais, 43% dos apostadores já deixaram de pagar contas essenciais, como água e luz, ou abriram mão de lazer por conta dos jogos. Merula Borges, especialista em finanças da Confederação, diz que o vício não prejudica apenas os apostadores, mas a própria economia do país.
8: Ultimamente, só os custos negativos de saúde e no comércio ficam no Brasil, enquanto a maior parte do lucro acaba indo para fora, com empresas que estão instaladas fora, que não geram emprego.
6: Os efeitos colaterais das bets extrapolam as finanças. Um dos principais motivos para a proibição dos jogos no Brasil, segundo o governo federal, é que o vício se tornou um problema de saúde pública. Quadros como ansiedade, depressão, alterações no sono e no humor são associados ao transtorno do jogo. Segundo a OMS, a Organização Mundial de Saúde, o risco de morte por suicídio é 15 vezes maior entre pessoas que estão nessa condição. Entre 2018 e 2025, os atendimentos no SUS ligados a jogo e problemas com apostas cresceram 140%. O ministro da Saúde, Alexandre Padilha, lembra que as pessoas afetadas podem recorrer ao SUS para buscar ajuda.
9: A gente oferece hoje já teleatendimento para as pessoas que, por vergonha, por estigma ou por dificuldade de acesso, não procuram uma unidade de saúde presencial, então elas podem acessar, vão continuar acessando através do Meu SUS Digital. Vamos continuar oferecendo os atendimentos presenciais.
6: Desde que entrou no ar, em dezembro de 2025, a plataforma de autoexclusão do governo federal registrou o pedido de bloqueio do CPF em sites de bets de mais de 1 milhão e 300 mil pessoas. 51% dessas pessoas declararam relação direta com a saúde como motivo para a autoexclusão. Reportagem Luana Karen.
2: Está em vigor uma nova etapa do programa de renegociação de dívidas do governo.
1: Nas fases anteriores, a União dava uma garantia aos bancos para que eles dessem descontos. Agora o governo vai adquirir a carteira de débitos.
2: Os descontos devem começar a ser repassados aos devedores a partir de fevereiro de 2027. Entenda como vai funcionar com Pablo Mundim.
10: Uma nova etapa do programa de renegociação de dívidas, o Desenrola, prevê a compra pelo governo federal de carteiras de dívidas de pessoas físicas. A medida provisória estabelece descontos de, no mínimo, 90% para dívidas de até 10 mil reais. O ministro do Planejamento e Orçamento, Bruno Moretti, explica quais dívidas poderão ser incluídas no programa.
11: As dívidas em atraso, de um período de 2 a 4 anos e meio, mais ou menos, porque a partir de 5 anos essas dívidas prescrevem.
10: Na prática, bancos e demais credores poderão oferecer suas carteiras de dívidas em leilões. Será selecionada a instituição que oferece o maior desconto. Depois da compra, o consumidor poderá quitar o saldo restante à vista ou parcelar a dívida. Os juros e as demais condições de pagamento ainda serão definidos pelo Conselho Monetário Nacional. A economista e professora da FGV, Carla Beni, fala sobre a diferença dessa medida para outros programas de renegociação.
12: A mudança desse modelo é que o cidadão vai dever para o Tesouro Nacional. Então, o Tesouro que vai fazer toda a negociação com o banco vai comprar os lotes pelo maior desconto possível.
10: A economista da FGV, Carla Beni, também orienta os consumidores sobre os cuidados para evitar um novo endividamento.
12: O importante é que a pessoa já comece a fazer uma programação, já vai tentando já juntar algum valor. Numa situação ideal, ela quitaria essa dívida à vista para não continuar com outra dívida. Mas se ela precisar parcelar, é importante que essa parcela caiba no orçamento para que ela não se frustre novamente.
10: O cronograma prevê o chamamento dos credores em novembro, a apresentação das propostas em dezembro e a homologação em janeiro. A previsão é que os contratos sejam assinados e os descontos comecem a ser repassados aos devedores em fevereiro de 2027. Para acompanhar as próximas etapas e saber como participar, o consumidor deverá consultar os canais oficiais do programa, que ainda serão divulgados. Reportagem Pablo Mundim.
1: O Setembro Verde chama a atenção para a importância da doação de órgãos.
2: E nós conversamos com a coordenadora-geral do Sistema Nacional de Transplantes do Ministério da Saúde, Patrícia Freire, sobre a logística, as regras e as diferenças que esse gesto pode fazer para salvar vidas e dar uma nova chance a quem espera por um transplante. Acompanhe. Doutora Patrícia, bem-vinda à Voz do Brasil. Um prazer ter a senhora conosco aqui. Vamos começar, então, essa conversa com uma dúvida que é muito comum, né? Qualquer pessoa pode ser doadora de órgãos e tecidos?
13: Sim, qualquer pessoa. Primeiramente, obrigada, Mariana, pelo convite. Aqui no mês da doação é muito importante a gente falar sobre isso, né? Setembro é dedicado à doação, ao incentivo à doação de órgãos e tecidos, né? Então, a resposta é sim. Qualquer pessoa saudável, que não tenha doenças transmissíveis, pode ser doadora de órgãos e tecidos, né? Para ser doador de órgãos após a morte, é preciso estar em morte encefálica. E para ser doador de tecidos, o coração já pode ter parado e é possível doar alguns tipos de tecidos.
2: Agora, existe idade mínima para essa doação ou idade máxima?
13: Idade máxima não tem. Idade mínima, sim, para aqueles pacientes que estão em morte encefálica, porque a morte encefálica, que é a morte cerebral, né? Ela só pode ser diagnosticada a partir de 7 dias de vida. Então, a idade mínima, é claro, tem que ser a partir de 7 vidas, mas a partir de 7 dias de vida é possível doar órgãos para transplante. Idade máxima não tem. Vai depender, é claro, da performance da pessoa, né? Hoje em dia, um idoso, por exemplo, de 70 anos, né? Existem pessoas com 70 anos que são atletas, que estão muito bem de saúde. Então, isso não impede a doação de órgãos. Então, não existe idade máxima. Existe a condição da pessoa naquela idade. Se ela estiver bem, saudável, sem doenças transmissíveis, não há impedimento só pela idade. A idade, isoladamente, não impede a doação de órgãos.
2: E aí, no caso, uma criança doa para outras crianças, idoso necessariamente vai doar para outro idoso? Tem essa relação?
13: Depende. Na verdade, o regulamento técnico do Sistema Nacional de Transplantes, ele prioriza que doadores abaixo de 18 anos, órgãos de doadores que tenham de 18 anos ou menos, vão primeiro para receptores também com abaixo de 18 anos. Mas isso varia um pouco, assim, por exemplo, porque nós podemos ter uma criança de 13 anos que seja muito grande, tenha, por exemplo, um coração já grande, né? Nós temos adolescentes aí de 13, 12 anos que tem 1,90m, né? Físico de adulto. Então, o coração desse adolescente provavelmente não vai caber numa criancinha de 1 ano que está precisando de um coração para transplante. Então, a gente faz essa relação antropométrica também, né? Mas, a priori, órgãos de doadores infantis vão primeiro para receptores infantis. Se não tiver nenhum receptor dessa faixa etária compatível, aí ele vai para doação de órgãos para adultos normalmente. Mas a gente procura fazer essa compatibilidade antropométrica.
2: Agora, a senhora mencionou, né, a doação em casos de morte encefálica. A gente tem doação também de pessoas em vida, porque eu acho que a maioria das pessoas, quando pensa em doação de órgãos, já pensa em situação de morte, né? Mas a gente tem doação em vida também. A senhora pode falar um pouquinho pra gente dos dois casos, assim, quando que se trata de doação pós-morte, quando que é possível fazer doação em vida ainda?
13: Sim, a doação pós-morte, ela é prevista em lei, né? E ela ocorre numa situação que a gente chama de morte encefálica, que é quando a perda da função total central das funções do cérebro, né? A gente sabe que todo o nosso organismo é comandado pelo nosso cérebro. Então, quando ele para de funcionar, isso é a morte, de fato, do indivíduo. E é na morte encefálica que é possível se doar coração, rins, fígado, pâncreas, intestino e tecidos também. É possível doar córneas, é possível doar pele, ligamentos, ossos, tendões, enfim. Mas na doação inter vivos, a gente só pode doar órgãos duplos ou órgãos que se regeneram, né? Então, em vivo, na doação em vivo, a gente pode doar um dos rins, parte do fígado e pode doar medula óssea. Esse é o tipo de doação em vida que pode acontecer.
14: Muito bem. Agora, doutora, uma única pessoa pode doar mais de um órgão, mais de um tecido?
13: Com certeza. Um único doador falecido, por exemplo, ele pode doar até 7, 8 órgãos e também pode doar todos os tecidos, exceto medula óssea. E o doador em vida é aquilo que eu falei. Ele pode doar medula óssea, um dos rins ou parte do fígado.
14: E o Sistema Único de Saúde tem uma lista única para isso? Acho que essa também é uma dúvida que muita gente tem, né? Porque as pessoas têm aquele imaginário de que você pode... Ai, tendo dinheiro, você vai passar na frente. É uma lista única, né?
13: É uma lista única. Critérios econômicos, sociais, políticos, enfim, isso não é um consenso comum, é uma lenda urbana, né? Isso não existe, a lista é única. A distribuição dos órgãos que são doados pelas famílias, ela é feita através de critérios técnicos e não é feita assim diretamente pelo humano. Há um sistema informatizado que cruza os dados de compatibilidade dos candidatos a transplantes, ou seja, daquelas pessoas que estão inscritas na lista única, com os doadores, com os dados dos doadores, e existe um algoritmo. Então, ele cruza os dados dos doadores e dos receptores e vê qual é o mais compatível e organiza, assim, por critérios cronológicos, por critérios de urgência máxima, né? Então, você pode, por exemplo, uma pessoa pode passar na frente da lista, pode, se ela tiver muito urgente. Uhum. Porque tem aquela pessoa que está inscrita, mas que ela não está tão urgente, ela pode esperar um pouco. E tem alguns que entram no caso de urgência máxima, que ela precisa transplantar em 48 horas, ou senão ela morre. Então, nesses casos, a lista olha quem está em urgência. E, é claro, ela classifica os urgentes primeiro e os eletivos na sequência. Então, a lista é única e não existe. O nosso sistema, ele prima por isso, sabe, Mariana? Ele prima pela transparência do sistema. Então, as pessoas que são candidatas a um transplante e que estão inscritas nas listas, elas têm acesso ao seu prontuário e elas podem acompanhar a sua situação na lista. Então, ela vai ver quem passou na frente por questões de urgência, enfim. Então, a lista é totalmente transparente e não é possível se passar na frente da lista por questões que não sejam urgência.
14: Agora, antes da gente encerrar, queria que a senhora falasse um pouco sobre como as pessoas devem proceder caso elas queiram ser doadoras, né? Acho que é muito importante, principalmente quando se você tem a intenção de ser doadora, mas você percebe que a sua família pode ter algum tipo de preconceito com aquilo ou algum tipo de resistência, né?
13: Na verdade, as famílias não têm preconceito, as famílias não têm conhecimento, porque a doação de órgãos é uma coisa, assim, a gente costuma dizer que é o suprassumo da alta complexidade, né? Quando todos os tratamentos falharam, o que resta agora? Trocar o órgão? Então, as famílias têm desconhecimento, né? Mas o que é essencial, que fique assim de mensagem para quem está nos ouvindo, é que se você deseja ser um doador após a sua morte, você venha a falecer e quiser se tornar um doador, você precisa deixar claro para sua família. Então, você, sei lá, está numa conversa de fim de semana, vocês estão ali no almoço de domingo na família, né? Você fala assim, gente, lembra aquela coisa da doação de órgãos? Eu quero deixar bem claro, eu vou ser doador, viu? Se eu morrer, a gente até brinca, né? Se eu morrer é para doar tudo. Então, é isso que precisa ficar claro, porque a família, ela tende a fazer os gostos do seu ente querido
14: quando
13: ele fala,
14: né?
13: Ela tende a respeitar. Então, o que é muito claro é falar, gente, se eu morrer algum dia, eu quero, lembrem, eu quero ser doador de órgãos. Se eu não puder, por exemplo, se não houver morte cefálica, a pessoa já tiver o coração parado de cara, né? Assim, por exemplo, num acidente de trânsito, o coração parou ali, dá para doar córneas, dá para doar ossos, dá para doar pele, dá para doar músculos, tendões, dá para doar uma série de outros tecidos. Principalmente, a gente tem que lembrar das córneas. A nossa lista de córneas hoje é gigante. E você imagina você poder doar os seus olhos e fazer com que uma pessoa volte a enxergar. Então, isso é muito importante. Então, a mensagem que precisa ficar para as famílias, para a pessoa que quer se tornar um doador, avise a sua família, porque quem vai autorizar a doação é a sua família.
14: Muito bem, nós conversamos com Patrícia Freire, coordenadora-geral do Sistema Nacional de Transplantes do Ministério da Saúde. Doutora Patrícia, muito obrigada pela entrevista à Voz do Brasil.
13: A gente é
1: 2027 vai ser o ano da Copa do Mundo Feminina no Brasil.
14: E de olho no futebol feminino brasileiro, foi sancionado nesta segunda-feira um marco legal para a modalidade.
1: A legislação prevê medidas para profissionalização nas competições, proteção à maternidade e prevenção e combate à discriminação no futebol.
15: Foi sancionada nesta segunda-feira a Lei do Futebol Feminino, que estabelece diretrizes nacionais para o desenvolvimento do esporte. Entre as medidas, está a redução gradual do número de atletas não profissionais nas competições oficiais. Na principal divisão nacional, cada equipe poderá ter inicialmente até 4 jogadoras não profissionais. Nas demais divisões nacionais e na principal divisão estadual, o limite será de 6. A lei também estabelece medidas para ampliar a participação das mulheres em diferentes áreas do futebol e garantir mais direitos às atletas, como explica o ministro do Esporte, Paulo Henrique Cordeiro.
16: É uma lei que também se preocupa com a formação de gestoras, com técnicas, com a arbitragem feminina no futebol, com condições como a proteção à maternidade, com a busca da igualdade salarial entre as jogadoras do futebol feminino e do futebol masculino, que se preocupa essencialmente com o desenvolvimento desse futebol feminino, de nós virarmos a chave.
15: As atletas também deverão ter acesso a condições

0: Olá, amigos da Rio Vermelho, boa noite, estamos chegando para mais um show da noite. De agora até às 22, o modão sertanejo deitando e rolando. Das 22 à meia-noite, matando saudades e machucando os corações. 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Hoje, segunda-feira, 28 de setembro do ano 2026. Uma segundona de muito trabalho para aqueles que gostam de pegar no pesado, de muita água e sombra fresca para aqueles que não querem nada, nada, nada mesmo com a dureza. E vamos começando o nosso show da noite, trazendo aí os primeiros modões. Os primeiros modões a todos que ligaram o rádio agora e com certeza ficarão comigo até a meia-noite, porque até as 22, aqui é assim, um modão vai e outro vem, aqui a peteca não cai. Vamos começando com o Tião Carreiro e o Pardinho, Pretinho Aleijado, Peri Pouti, Sublime Renúncia, Zé Fortuna e Pitangueira, o Candidato e o Caipira. Vamos lá, conferindo a hora certa, para você não perder a sua condução e nem mesmo o seu compromisso.
1: 8 horas.
0: Em Silvânia, cidade Saudade, 20 horas para os mais íntimos, 8 da noite.

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1: Olá, caboclo! Bom dia! Então, como vai você?
2: Vou indo bem, doutor. Mas desculpe eu dizer, eu não conheço o senhor. Quem tu é? Posso saber?
1: Ora, caboclo, nunca ouviu falar do doutor Pereira? Fui prefeito muito tempo do Arraial das Caneleiras.
2: Ah, já ouvi falar no seu nome. Mas o que eu tô admirado é que eu nunca vi o doutor andando por esses lados. E hoje por que razão abandonou o povoado?
1: Explico.
2: Pra vir conversar na roça com o caboclo perrapado?
1: Não. Aí é que está o motivo de eu vir lhe visitar. Pensei em você que passa o dia todo a labutar, capinando a terra dura sem ninguém lhe auxiliar. Por isso eu deixei a cidade e vim aqui lhe ajudar.
2: Hein? Mas doutor, tô até envergonhado só de ouvir o senhor falar. O senhor deixou a cidade pra vir aqui me ajudar?
1: Perfeito.
2: O doutor tem as mãos finas, não vai se acostumar.
1: O quê?
2: Doutor? O cabo da enxada vai tua mão calejar.
1: Não, mas...
2: Vem majar com o senhor inceste, eu vou enxar até arrumar.
1: Não é isso que eu quero. Você entendeu mal. O fato é que as eleições vêm aí e eu sou um dos candidatos.
2: Bem que eu achei impossível tanta fartura hoje em dia. Quando o milagre é demais, em teu santo desconfia.
1: Mas como eu estava dizendo, eu quero, se for eleito, lhe auxiliar na Assembleia defendendo seus direitos.
2: Certo.
1: Enquanto você trabalha de sol a sol aqui no eito, eu luto para que a pátria reconheça o vosso feito. Eu vim pedir o seu voto, que é a arma do cidadão. Com ele você me elege e formamos a união para juntos construirmos a grandeza da nação.
2: Muito bonito, doutor.
1: Obrigado.
2: Tua fala doce tem mérito.
1: Gostou?
2: Mas tu quer salvar a nação lá na cidade, não é?
1: O quê?
2: Mas pegar no Guatambu de Soraçoara tu não quer.
1: Hein?
2: Pois daqui depende a pátria, da lavoura do sertão, desses campos e dessas matas, dos calos de nossas mãos.
1: Mas...
2: E esses caboclos que lutam sem nunca ter recompensa, sem estrada, sem recurso, sem remédio pras doenças. Que o doutor se for eleito, já que aumento dobrado nos seus tais de subsídio que o pobre chama ordenado.
1: Mas é justo.
2: E por que desigualdade se soma igual brasileiro? Pois ganha mais tu num dia do que o pobre o ano inteiro.
1: Mas é justo que devemos ganhar mais do que vocês. Pois o que eu gasto num dia, vocês não gastam no mês?
2: Não gasto porque não tem. Mas bem que eu sei o que é bom. Ah, se eu pudesse pistuir austromóvel, tevelizão. Por isso certo seria você não ter ordenado.
1: Hein?
2: Pra ver quem era no duro um democrata apurado. Garanto que ninguém mais queria ser deputado. E tem mais, se aqui a seca acabar com as plantações, não aparece ninguém olhar pra nós no sertão.
1: E por que não?
2: E por que só vem agora nas épocas de eleição?
1: Mas é porque não temos tempo de abandonar a cidade, ocupado com os problemas que aflige a sociedade.
2: Olha outro erro, doutor. Se eu fico sem trabalhar, o patrão me manda embora, não tenho com quem queixar. E vocês lá na Assembleia, se quiser, pode fartar o ano inteiro e recebe ordenado legal. Se um dia o pobre caboclo, cansado da dura lida, fizer um erro, coitado, tá preso por toda a vida. Enquanto vocês, doutor, podem errar à vontade, não tem cadeia porque gosta da imunidade. Por isso, me dá licença, tenho outra ocupação.
1: Não, mas e os votos?
2: Meu filho!
3: Ei.
2: Pega a enxada, vamos entrar no taião!
3: É, pai!
2: Essa conversa, doutor, não enche barriga, não.
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0: Boa noite aos nossos amigos trabalhando nos bares, lanchonetes, pit dogs. Olha, amigos, um ótimo trabalho a todos. Obrigadão aí pelo rádio ligado. E os modões seguintes mando a todos vocês. Boa noite a você no centro da cidade, bairros de nossa cidade e zona rural. Olha, na zona rural, do mais simples ranchinho à mais alta mansão, aceite o abraço do Zé Roberto. Fico feliz em tê-los em nossa companhia. Querendo participar comigo? Ah, você já sabe. É só você discar o 999-56-1155 e pedir o seu modão sertanejo até as 22. Boa noite aos nossos amigos gente no batente. Começaram no trabalho ao anoitecer e vai terminá-lo ao amanhecer, os nossos amigos vigilantes. Ótima noite, ótimo trabalho e fico feliz com a companhia de todos vocês.
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0: Tá aí a saudade que ficou, o saudoso Falcão, Felipe Falcão, vai por aí. Boa noite aos amigos da Avenida Dom Bosco, a Avenida Padre Leandro Calimã e aos amigos na Mar...

0: Vamos lá, vamos chegando, 20h20, trazendo mais modões aqui no nosso show da noite. Nesta noite de segunda-feira, 28 de setembro do ano 2026. E um calor que eu vou te contar, viu? Aqui, suando mais do que tampa de marmita. É calor para metros, não, quilômetros, né?
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0: Vamos chegando com Valder e o Misael. Uma frase na porteira. Tá indo lá, professor Wilson, Rosilene, lá no DF, Taguatinga. Ótima noite pra vocês, amigos. Em seguida, César e Paulinho. Só por você. Aos amigos no bairro Nossa Senhora de Fátima. Tá indo lá para o José Inácio, esposa Aparecida. E por último, vou atendendo o amigo, o João Brás, lá no Conselheiro Manuel Caetano. Ele pediu a música do Tonico Tinoco, Feijão Queimado.

0: atrás, gente. Não pense nada aqui do Paulinho. Vamos lá.
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0: É muito bom estarmos com vocês nesta
1: 29.
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2: Vamos brincar.
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13: Motorista, você liga o carro e por alguns segundos o painel parece uma árvore de Natal, né? Luz do ABS, airbag, motor, bateria e várias outras acendem ao mesmo tempo. Mas calma, isso não significa que o carro tem algum problema. Esse acendimento inicial faz parte da verificação dos sistemas e também permite conferir se as luzes de advertência estão funcionando. Depois da partida e das checagens, a maioria deve se apagar conforme o funcionamento de cada veículo. Que merece atenção é uma luz que permaneça acesa ou surja durante a condução. Se isso acontecer, não ignore os avisos do painel, viu? Eles são uma das principais formas que o carro tem de dizer: opa, dá uma olhadinha aqui, ó.
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Boa noite aos amigos do Setor Sul, Vila Mutirão, Conjunto Habitacional Leonides Cutrim, Parque Anchieta, Ermida Santo Antônio, bairro Pedrinhas e Conselheiro Manuel Caetano. Olha, onde você estiver e querendo participar comigo, é fácil. É só você discar o 999-56-1155. Ali no zap também, você pode pedir o seu modão sertanejo até às 22.

0: Boa noite aos nossos amiguinhos e amiguinhas que levantam bem cedinho com a vassourinha na mão, deixando as ruas de nossa cidade bem limpinhas. Estou falando dos nossos amigos garis. Ótima noite, ótimo descanso. E os bordões seguintes mando a todos vocês, amigos. Eu, Adalberto e o Adriano, na primeira formação da dupla, quando a noite chega.
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0: Vamos chegando aí com o trio que não é moleza, mas sim o trio Parada Dura. Creone, Barrerita e Mangabinha, a saudade que ficou. Fuscão Preto, o Dom Estei tá indo lá pro meu amigo Osmar Lino Soares, meu amigo Linão, o Grego. Ei, Grego, essa daí dá pra recordar, hein? Ótima noite aí, meu. Em seguida, chegando aí o Chico Rei, o Paraná, Canarinho Prisioneiro, tá indo lá para o Cândido, lá no São Sebastião 1. Pezão, a Vilma, o Divino Chapa, toda a família, professor Ismael do Som, obrigado e a todos aí pela companhia. E por último, chegando aí o Tião Carreiro e o Pardinho, Raízes do Amor. Lá para nossa amiga Sueli de Jesus, lá no bairro Pedrinhas. Ela participa conosco aqui através do Zap. E pediu a música aí, ó, do Tião Carreiro e o Pardinho. Não falou qual, tô mandando Raízes do Amor pra todos aí, pra todos aí no bairro Pedrinhas. Ótima noite pra vocês, obrigadão aí pela companhia. Vamos lá então, vamos chegando aí, faltando agora 18 minutos para as 21. Fuscão Preto, Trio Parada Dura.

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Bom, amigos, vamos chegando, faltando agora 2 minutos para as 21. Boa noite aos nossos amigos do São Sebastião 1, São Sebastião 2, bairro Maria de Lourdes, e aos amigos aqui no Deco Correia. Obrigado e a todos aí pelo rádio ligado, amigos. Ótima noite também aos nossos amigos do volante, rodando aí pelas rodovias estaduais, municipais, a você no seu caminhão, no seu possante trabalhando, a você no seu carango aí viajando com a família, com os amigos, ótima viagem a todos. Muita cautela, amigos, ao viajar à noite, o perigo é dobrado. E lembre-se, alguém em casa espera você com muito amor e carinho. Você não está só, não. Você está na companhia do nosso Deus e em nossa companhia. A companhia da alegria e do amor, aqui na 96.7 FM, do Show da Noite. Vai e volte com Deus, amigos. Aí, a saudade que ficou. Reizão, Rezende, Rezendinho. Coração solitário.

Vamos chegando, trazendo aí mais uma voz, porque no show da noite é assim. O tempo não para, o tempo não espera, e o tempo voa. É num piscar de olhos, o show da noite vai embora. Vamos chegando com Simval e Dalmi, dois amigos. A professora Oswaldo Matos, bairro Nossa Senhora de Fátima. Em seguida, chegando Moza e Moacir, com participação do Di Paulo e Paulino. Voltar aqui para quê? Tá indo lá para Maria Filomena, toda a família e a todos os amigos aí na região do Olho d'Água. E por último, João Paulo e Daniel. Mil loucuras. Lá para Laura Felipe Sanches, toda a família, lá no São Sebastião. Boa noite lá para o Joãozinho, ótima noite para vocês. Vamos lá então, aí os modões seguidos também. Estou mandando lá para nossa amiga a Rosenira Costa, lá no bairro do Horto, em Juazeiro do Norte, Ceará, acompanhando aqui o nosso show da noite. Ótima noite para você. Obrigadão aí pela companhia. Vamos lá então. 21 e 2 minutos. Vamos chegando aí com Simval e Dalmi, dois amigos.